0: informações sobre escassez das armas.
1: Olá, boa noite. Hoje temos a presença do professor de gerontologia da USP, Jorge Félix, pesquisador da FAPESP em envelhecimento populacional, e do jornalista Nelson Garrone, correspondente da TVI CNN Portugal. Boa noite, sejam bem-vindos.
2: Boa noite, Vitor.
1: Os superintendentes da Polícia Federal divulgaram hoje uma nota em apoio à direção-geral da corporação. A manifestação ocorre em meio a uma tensão da PF com André Mendonça. O ministro do Supremo Tribunal Federal tem questionado as investigações dos desvios no INSS.
3: No documento, os 27 superintendentes regionais defendem a Polícia Federal como uma instituição de Estado. Os agentes dizem que a atividade investigativa da Polícia Federal não se submete a interesses políticos, ideológicos ou pessoais, mas ao estrito cumprimento da lei, que é indispensável à preservação da independência técnica das investigações e da autonomia administrativa da PF, e ainda reafirmam a confiança na direção da polícia. O manifesto é divulgado em meio a embates entre a cúpula da Polícia Federal com André Mendonça. O ministro do Supremo Tribunal Federal teria se incomodado com o vazamento de informações para a imprensa de inquéritos da PF que estão na relatoria dele. E por isso, o magistrado teria montado uma espécie de estrutura paralela de investigação no próprio gabinete.
4: Se há um consenso na criminologia que investigações eficientes são as sigilosas. Portanto, a preocupação dele é legítima. Só que o método que ele está usando para resolver é absolutamente equivocado. Ele está interferindo em condutas investigatórias que o juiz não deve interferir. Ele está interferindo na autonomia da Polícia Federal. Ele está interferindo no funcionamento da Polícia Federal. Isso não é papel de um magistrado fazer.
3: Um dos investigados no caso do INSS é o filho do presidente Lula, Fábio Luiz Lula da Silva, o Lulinha. Ele é suspeito de tráfico de influência para favorecer acusados de fraudes na Previdência, o que Lulinha nega. Num despacho, Mendonça determinou que todos os atos da apuração da PF sejam imediatamente juntados ao processo e proibiu a Direção-Geral da Polícia Federal de remanejar integrantes da equipe desse inquérito sem o aval dele. A PF chegou a pedir intervenção da Advocacia-Geral da União por entender que André Mendonça estaria interferindo nas investigações. O advogado-geral da União, Jorge Messias, articulou um encontro entre o ministro da Justiça e Segurança Pública, Wellington César Lima e Silva, pasta que a Polícia Federal é subordinada, e o ministro André Mendonça, na tentativa de reduzir o desgaste.
4: Há um risco de que, se ele continuar assim, vá contaminar a legitimidade de provas, pode levar à nulidade de provas no futuro e gente que cometeu crimes acabar não sendo punido por causa disso, né? Então não se deve correr esse risco, ele deve recuar, sim.
1: O gabinete do ministro do STF, André Mendonça, disse que ele não vai comentar a nota pública dos superintendentes da Polícia Federal. O Garrone, o que que significa, a seu ver, do ponto de vista institucional, quando 27 superintendentes da polícia se reúnem em defesa da direção da corporação? Qual é a mensagem?
5: E defendendo, reafirmando compromissos, diz que respeita a legalidade, não se submete a interesses políticos, ideológicos, pessoais, preserva a independência, autonomia. Então fica falando, você, qual é o problema? Não, não entendi qual é o problema. Então tem um cheiro de bode, você está vendo um bode, mas não usou a palavra bode. E o bode é justamente isso. Alguém que talvez na sabatina lá no Senado fossem perguntar, como uma entrevista de emprego, qual é o seu defeito? Esse é um pouco centralizador. Esse talvez fosse o defeito feito do juiz André Mendonça. E aí eu me pergunto, aquelas pessoas que denunciavam uma suposta concentração de poder no Alexandre de Moraes, ele teria superpoderes, onde estão essas pessoas agora, que chamavam até a atitude do Alexandre de Moraes em relação à Polícia Federal como uma tentativa de controle e chamavam a Polícia Federal de Gestapo de Alexandre de Moraes, aquele argumento de reductum ad Hitlerum que as pessoas usam para chegar a uma causa, ter uma reação extrema. Então, será que essas mesmas pessoas que criticavam os supostos superpoderes de Alexandre de Moraes vão ter o mesmo critério para julgar André Mendonça? Vamos acompanhar essa história que está só no começo.
1: Félix, a Polícia Federal e o Supremo Tribunal Federal são duas instituições fundamentais da democracia. Quando um conflito, que é o que está acontecendo, se torna público, qual que é o maior risco? É para a imagem das instituições, para a confiança da sociedade? Quais são os riscos que você acha que estão colocados nessa crise?
6: Eu acho que os dois riscos, né, são enormes e, sobretudo, a gente já vê uma contaminação que não deveria existir, do processo eleitoral nessas decisões, nesses conflitos. Né? E isso é muito ruim para a democracia, porque, como bem disse o professor Serrano, você não pode, não tem cabimento de um ministro do STF querer intervir na estrutura, na mudança de pessoal da Polícia Federal, que é um órgão de Estado. E aí eu queria destacar que eu acho que existe um ponto muito, né, dessa nota, porque a Polícia Federal, ela hoje, nós temos, né, e temos que nos orgulhar disso, nós temos hoje uma Polícia Federal com um corpo burocrático, né, jovem, que ele se forma, né, em cima de princípios e de defesa da instituição. Então, eu acho que é aí que o ministro André Mendonça pode estar em maus lençóis nessa questão, porque essa nota foi uma demonstração, a nota não detalha, etc., mas ela foi uma demonstração de que, olha, nós somos uma instituição. E mostra também, sobretudo, o poder de liderança do atual diretor-geral da Polícia Federal.
1: E quando você fala sobre essa questão eleitoral, você acha que isso aparece por conta das investigações do filho do presidente Lula?
6: Ah, sem dúvida nenhuma, né? Então, assim, você tem ali, por parte, exatamente como falou o Nelson, por parte daquelas pessoas mesmo que criticaram tanto o procedimento, né? Não estou aqui fazendo juízo de valor se estavam certas ou erradas, mas elas estão caladas diante de algo que está acontecendo no mesmo teor. Uhum. É do mesmo teor, porque há sim uma contaminação política e que envolve a investigação sobre o filho do presidente da República.
1: Um estudo com cerca de 30 mil idosos revelou que enquanto europeus apresentam um declínio funcional a partir dos 70 anos, os brasileiros percebem os primeiros sinais já aos 60.
2: A pesquisa analisou informações de quase 5 mil idosos do Brasil e 26 mil da Europa para identificar quais os principais fatores associados ao comprometimento da capacidade funcional. Para medir a autonomia durante o processo de envelhecimento, foram avaliados três tipos de capacidades: a de realizar atividades básicas, como tomar banho, trocar de roupa, se alimentar, usar o banheiro e caminhar; a de executar atividades instrumentais, necessárias para manter uma vida independente, como cozinhar, administrar o dinheiro, utilizar o transporte, fazer compras e tomar medicamentos corretamente. Além das chamadas capacidades intrínsecas, como mobilidade, cognição, saúde mental, vitalidade e funções sensoriais. O estudo constatou que o declínio funcional relacionado ao envelhecimento começa, em média, no Brasil, entre os 60 e 69 anos, e na Europa, entre os 70 e 79 anos. Os pesquisadores atribuem essa diferença principalmente às desigualdades socioeconômicas. Países europeus contam, em geral, com sistemas de proteção social e cuidados de longa duração mais consolidados. Por aqui, o envelhecimento ocorre em um cenário de profundas desigualdades sociais.
7: Todos nós pensamos que o envelhecimento é um processo fisiológico normal da vida de qualquer ser humano, mas apesar desses fatores biológicos, também existem os fatores socioculturais. No Brasil, os idosos, eles acabam acumulando, né, desde das etapas mais jovens da sua vida, acabam acumulando o estresse, o trabalho braçal, né? Então, existem muitos fatores sociais, né, nesse contexto, que se comparar com o idoso da Europa, isso não acontece, né?
2: Os pesquisadores apontam que o menor nível socioeconômico e educacional, alimentação inadequada e manejo insuficiente das doenças crônicas contribuem para o resultado. O único fator sem diferença de risco entre brasileiros e europeus é a perda da capacidade cognitiva, apontada como um fator universal do declínio funcional. Os pesquisadores afirmam que os resultados reforçam a necessidade de adaptar as estratégias de promoção do envelhecimento saudável às características de cada país, em vez de aplicar um único modelo para diferentes contextos. Entre as medidas sugeridas estão o rastreamento precoce de fatores de risco, programas voltados para fortalecimento muscular e mobilidade e políticas destinadas a reduzir desigualdades estruturais, ampliando o acesso à educação, ao tratamento das doenças crônicas e aos serviços de saúde.
8: Então eu tenho que trabalhar para alcançar as idades mais longevas do melhor jeito. E isso é um trabalho de uma vida inteira. Então eu tenho que ter cidades que te acolham melhor, que sejam, garantam acessibilidade, mobilidade, etc., para que as pessoas possam circular, ir e vir com segurança e tudo mais. E preciso de um Estado que pense que política de envelhecimento não é política de governo, é política de Estado.
1: Ô Félix, quais são as marcas que essas desigualdades sociais, né, acumuladas ao longo da vida deixam nesse processo de envelhecer?
6: Então, Rita, nós já temos pesquisas, né, robustas que mostram que toda essa formação, principalmente na questão cognitiva, que vai ter impacto nessas doenças crônicas não transmissíveis, o Parkinson, o Alzheimer, etc., elas são definidas no nosso cérebro na fase da pré-escola, né? Dos 0 aos 6 anos. Então, esse foi talvez a dívida que o Brasil no passado tenha deixado e hoje tem esse impacto nessa população. Agora, outro ponto também que a gente precisa destacar é que, embora haja essa diferença de incidência dessas doenças na população dos países ricos, não quer dizer que os países ricos só por isso resolveram todos os seus problemas em relação ao envelhecimento saudável, né? E em relação ao cuidado de longa duração. Quer dizer, esses países, eles estão diante dos mesmos desafios que nós do Hemisfério Sul estamos diante, porque simplesmente eles estão acentuando o seu envelhecimento e sob uma economia extremamente financiarizada, dominada por uma lógica de austeridade fiscal, e isso está batendo na saúde das pessoas, né? Agora, outro ponto, que por isso que a OMS, a Organização Mundial da Saúde, ela determinou essa década como a década do envelhecimento saudável, né? É porque nós estamos ganhando expectativa de vida, né? Nós estamos vivendo mais. Mas se você pegar a curva de anos ganhos com saúde, ela está praticamente estagnada há várias décadas. E a curva da expectativa de vida, ela cresce. Então, realmente, você precisa de políticas públicas. Essas políticas públicas envolvem, como a Ieda falou, de cidades amigas do idoso, envolve a questão do SUS, que tenha um atendimento. E agora nós estamos com a expectativa do que virá com a Política Nacional do Cuidado.
1: Sobre eleições, esses desafios do envelhecimento, a seu ver, entraram no radar dos candidatos?
5: Acho que não entrou tanto no debate público. Se a gente comparar, se a gente lembrar da eleição americana, você lembra? O Biden, naquele primeiro debate, já mostrou uma decadência, o assunto foi o principal assunto. O Lula vem aplicando uma vacina nesse assunto, que ele já vem se mostrando nessa skin fit, treinando, correndo, mostrando que está correndo, diz até a quantos quilômetros por hora ele está correndo. Na convenção onde ele falou que faz perna, ou seja, treina a perna. E isso é importante. Ele daria com um conselho de alguém idoso que viu uma mudança fundamental na sua vida. Segundo ele, ele corre hoje o que não corria quando assumiu o governo lá no Lula 1. Então tem uma importância. E a gente vive uma sociedade que as pessoas têm menos filhos, né? Então não dá para contar com um filho para criar, ou como alguns preferem, com a filha para criar, porque as pessoas estão tendo menos filhos, a família está menor, o número de filhos está menor, e as pessoas, a família padrão pode não ter nem filhos e ter um pet castrado. Então essa ideia de quem vai cuidar de mim no futuro, dá para começar a decidir agora. E aí é importante ter atos do governo, ter programas, se é que esse programa do governo Lula, do futuro possível governo Lula, vai funcionar, mas tem um protagonismo aí, tem que malhar a perna, para ficar independente, ter independência no futuro, né? Não depender das crianças.
1: Veja a seguir, Donald Trump nega a falta de munição das forças militares norte-americanas na guerra contra o Irã. E veja também, o Superior Tribunal de Justiça condena ministro Marco Buzzi à perda do cargo por assédio, importunação sexual e injúria. A gente volta já.

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0: O Superior Tribunal de Justiça condenou o ministro Marco Buzzi à perda do cargo. Ele é acusado de assédio, importunação sexual e injúria.
1: A decisão foi tomada em uma sessão fechada em Brasília, que durou 5 horas. Segundo a denúncia analisada no julgamento, o ministro teria assediado uma jovem de 18 anos, filha de um casal de amigos, durante uma viagem ao litoral catarinense em janeiro. Além desse caso, uma ex-funcionária do gabinete dele acusou o ministro de assédio e importunação durante o período em que atuou no STJ. Depois do término do julgamento, a defesa da jovem aplaudiu a decisão.
2: Além de ser uma decisão fundamentada em todas as provas que foram produzidas, é uma decisão que também vai repercutir na esfera criminal. Porque lembrem que tem um inquérito policial sobre os mesmos fatos e isso também vai ser alvo de um inquérito.
1: Marco Buzzi é o primeiro condenado com base nas novas regras definidas pelo Conselho Nacional de Justiça e Supremo Tribunal Federal para punição de magistrados. Até então, a pena máxima aplicada nos casos de sanção grave era a aposentadoria compulsória, com manutenção do salário.
3: Nós respeitamos a decisão dos eminentes ministros do tribunal, embora discordemos veementemente, e agora vamos avaliar à luz da nova resolução. Quais serão os próximos passos, recursos e ações?
1: A condenação foi unânime. 28 ministros votaram no julgamento. No entanto, 4 deles divergiram sobre a pena, preferindo a aplicação da aposentadoria.
4: O que alegam esses ministros divergentes é que esse novo entendimento do Supremo Tribunal Federal se aplica para as novas ações, para as novas medidas. Eu fico muito preocupado com essa transição. Porque nós estamos falando de garantias, de direitos individuais. Acredito que essas questões que envolvem gravidade de conduta devem ser avaliadas, sobretudo, na sede das ações penais públicas movidas pelo Ministério Público em desfavor de autoridades.
1: Apesar da condenação, Marco Buzzi seguirá afastado do cargo e manterá o salário proporcional até a conclusão do caso. O STJ precisa comunicar a decisão à Advocacia Geral da União, a quem cabe pedir ao Supremo a demissão do ministro e a consequente suspensão dos pagamentos.
0: Ô Garrone, durante muitos anos, essa punição máxima para magistrados era aposentadoria compulsória, com direito ao salário, que era visto pela sociedade como uma não punição.
5: Não punição, exatamente.
0: Um prêmio, né? Agora, essa perda do cargo passa a ser o caminho. Qual que é o impacto de uma mudança dessa para a opinião pública, né? O jeito que a opinião pública vê a justiça.
5: Acho que tem um caráter pedagógico. É estranho que essa decisão sobre o fim da aposentadoria compulsória tenha sido decidida este mês. É de anteontem, se não me engano, dia 4, né? Sei nem que dia hoje, a gente está sempre perdido. Mas acho que tem um caráter pedagógico para os juízes que agora sabem que podem vir a ser punidos, com toda a dificuldade. A gente vê nesse caso, com o que foi aprovado ali com uma grande maioria, unanimidade, ainda precisa ser referendado para que ele seja punido com essa perda de cargo. É importante ressaltar que tem a questão penal. Mas tem um caráter pedagógico para os juízes, mas também para os homens. Porque na denúncia, uma denúncia seria um caso episódico, numa praia. O outro era sistemático, com toques, com a vítima dizendo que foi segurada, tentou fugir, tocou o corpo dela, segurou o braço, apalpou. Então, essas condutas aqui são reprováveis para o ministro ou para qualquer pessoa.
0: Então, porque ali tinha uma relação de hierarquia nessa segunda vítima. Era alguém que trabalhava com ele.
5: E recorrente. Então, a gente está, ao falar disso para o juiz, quem está ouvindo serve para quem está, qualquer pessoa que esteja ouvindo. Isto no Brasil não é tolerado mais. Tem gente que não gosta, mas isso não é uma questão de opinião. Essa é a nova interpretação que a gente tem sobre o corpo alheio, que em algum momento as pessoas acharam que poderia avançar sinal. Não pode mais. Então todos estão sabendo neste momento que isso não pode mais. Isso aqui é uma conduta inadequada para qualquer pessoa, inclusive para o senhor, por enquanto, ministro.
0: O Félix, eu queria falar um pouquinho da mudança dos tempos. Há 20 anos era impensável uma notícia dessa, né? Um juiz, um magistrado, condenado por assédio. A gente era vítima, nós mulheres éramos vítimas de assédio.
6: Ainda são.
0: Ainda somos, mas a gente era educada a entender que isso era parte do jogo que a gente tinha que engolir.
5: Coisa de homem, sim.
0: Coisa de homem. Mudou-se para melhor.
6: Sem dúvida, Rita. E aí queria destacar um ponto que eu acho que é fundamental nesse caso, que é nós estarmos vivenciando isso dentro do sistema de justiça, né? Bom, desde os meus tempos de jornalista lá atrás, no século passado, apurar qualquer coisa na justiça era uma coisa impossível, porque era uma instituição muito fechada. Nada saía de lá, né? A população mal conhecia até os nomes dos ministros do STF naquela época. E hoje esse caso de assédio está sendo observado, julgado e ocorrido dentro do aparato de justiça. Eu acho que isso é o maior avanço, além de toda essa mudança cultural, porque, como falou Nelson, você tem um efeito pedagógico que hoje isso daí pode chegar nas empresas. Então, assim, bom, se um ministro do STJ sofre isso, imagina, né? Porque tem ainda essa imagem da população, da opinião pública, que eles são intocáveis.
0: Não são, né? Mais.
6: E não são mais.
0: O presidente Donald Trump negou hoje falta de munição das forças militares norte-americanas. Enquanto isso, o Irã está fechando um acordo com Oman sobre a gestão do Estreito de Hormuz, rota do petróleo mundial.
7: Segundo o Ministério de Relações Exteriores iraniano, os dois países estão finalizando os detalhes da minuta do acordo, estabelecendo a administração e o controle da passagem. Em referência aos Estados Unidos, o porta-voz da chancelaria afirmou que, se não houver obstrução por parte de outros países, Irã e Omã vão fazer uma declaração conjunta. Teherã ainda acrescentou que esse entendimento não significa a reabertura completa de Hormuz, mas um modelo novo para o tráfego das embarcações. E a rota ainda pode ser temporária. Em 5 meses de conflito, o fechamento do estreito, por onde antes passava 1/5 do petróleo e do gás natural produzidos no mundo, fez disparar os preços dos combustíveis, o que trouxe instabilidade para a economia global. Apesar do Irã afirmar o contrário, o presidente Donald Trump disse que participa das conversas e que acredita que a guerra irá acabar em breve. Ele ainda negou que as forças norte-americanas estejam com os estoques de munição esgotados. Trump disse que o país possui quantidades enormes e de vários tipos e ameaçou com prisão os responsáveis pelos vazamentos dessas informações. Uma reportagem do jornal Washington Post revelou que na semana passada, Trump cobrou explicações do seu secretário de defesa, Pete Hegseth, por ter sido induzido ao erro sobre a escassez das munições. Uma situação que ainda, segundo o texto, limita as opções militares em relação ao Irã. Depois de criticar o jornal, Donald Trump declarou apoio ao chefe do Pentágono. O presidente disse que Hegseth faz um grande trabalho e é respeitado pelos militares.
0: Ô, Garrone, o Trump nega essa falta de munição, mas o simples fato dessa discussão vir à tona já tem um efeito estratégico, né? Você ouve falar que a maior potência militar tá sem bala na agulha.
8: E o Trump reforça muito a maior potência e tal, e a potência tá sem carga. Mas é bom a gente ressaltar que todas essas informações saem de um Pentágono que tentou evitar o acesso de jornalistas à informação. Mas jornalista tem essa estranha mania de correr atrás da informação e conseguir esse furo dessa comunicação interna que o Pentágono não queria que fosse visto. Agora, prazos. Quantas vezes a gente ouviu falar de prazo? E a gente vê Irã e Estados Unidos, parece que em vetores contrários. Estados Unidos com uma pressa de falar, vai resolver. É logo ali. Virou a esquina, a gente resolve. E o Irã com um estoicismo, assim, esperando, porque ele tem uma resiliência maior à morte. Porque nos Estados Unidos, uma morte de um americano vira uma grande crise nacional. Nesse conflito, você tem pouca morte americana. Claro que toda morte é uma grande morte, mas comparativamente tem muito menos morte americana. Morrem mais iranianos, mas eles têm essa resiliência e conseguem seguir e estão fazendo um acordo ali regional com o Omã, como se não houvesse Estados Unidos. Estão lá discutindo, a gente resolve e sem a segurança de que fechou o acordo Omã-Irã, aquele lugar vai estar seguro. Essa segurança não existe e não tem qualquer movimento de pressa do Irã. Está tranquilo, vamos esperar ganhar com o tempo.
0: O Félix, e uma negociação com os Estados Unidos, sem os Estados Unidos, né? Uma negociação com o Omã, né?
6: Eu acho que o ponto principal é esse. A questão maior da guerra, que é liberar o estreito, ela não está na mesa, não é? E eu acho que esse acordo Teherã com Omã fortalece exatamente a posição que os Estados Unidos não quer. que é essa proposta de fazer um pedágio, cobrar uma taxa. E daí, o Trump, né, o Donald Trump, ele quer a liberação total. E isso está cada vez mais distante, na minha visão, né? Pelos os jornalistas que se esforçam e nos trazem essas notícias, isso está cada vez mais distante, porque o que interessa é esse ponto. Então, eu acho que o outro lado se fortaleceu, porque esse acordo, só para as pessoas, né, terem uma noção, é um acordo de funcionalidade ali do tráfego, naquela região. Então, você teve um acordo que deixa o Trump ainda em situação ainda mais delicada.
0: E um tráfego que era aberto antes da guerra,
6: que
0: não era um
6: aberto
0: problema.
6: Antes da guerra, né? Que, na verdade, ele não calculou. Ele se disse mal informado em relação ao armamento que eles têm, e ele está mal informado sempre, né? Do que a gente pode ver aí de todas as decisões que ele toma, que são muito voluntaristas, né? Não são compatíveis com o chefe de uma nação como os Estados Unidos.
0: Veja a seguir, o governo sanciona a lei que endurece penas para crimes de violência sexual contra crianças e adolescentes, inclusive com o uso de inteligência artificial. E veja também, em um ano, brasileiros perdem mais de 62 bilhões de reais em apostas online. A gente volta já.

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0: O governo federal sancionou nesta quinta-feira a lei que endurece penas para crimes de violência sexual contra crianças e adolescentes, inclusive os praticados em ambiente online e com uso de inteligência artificial.
1: A legislação atualiza dispositivos do Estatuto da Criança e do Adolescente, do Código Penal e de outras leis de proteção de crianças e adolescentes para punir crimes sexuais cometidos também pela internet.
2: Na legislação até então existente, não tinha a especificidade nem a proporcionalidade da resposta adequada para esses casos, e agora nós temos isso. E isso situa a legislação brasileira no seu conjunto como uma das mais avançadas e no mundo.
1: A lei aumenta, por exemplo, a punição para quem adquire, possui ou armazena material que contenha violência sexual contra menores. A pena passa de 1 a 4 anos de prisão e multa para 3 a 6 anos de reclusão e multa. Essa também é a pena para quem simular a imagem ou a voz de crianças e adolescentes por meio da inteligência artificial para produzir material pornográfico. Outras condutas relacionadas à produção, reprodução, divulgação, distribuição e comercialização desse tipo de material no ambiente digital podem chegar a mais de 10 anos de prisão. Também chega a 10 anos a pena para casos de constrangimento ou ameaça a crianças e adolescentes para obtenção de imagens íntimas, inclusive por meio de desafios online. Segundo a SaferNet Brasil, em 2025, mais de 63 mil denúncias de pornografia infantil foram feitas ao Canal Nacional de Denúncias de Crimes Cibernéticos, uma alta de 19% em comparação ao ano anterior.
3: A inteligência artificial, de maneira geral, os avanços tecnológicos não podem e não devem ser instrumentos para a gente de violações de direitos e para a criação de ambientes que não são seguros para as nossas crianças e adolescentes.
0: Ô Félix, a legislação endurece as punições, o que é muito importante, mas quando a gente fala em punição, a gente fala de um crime que já foi cometido, né? Uhum. Como é que a gente faz para evitar que isso aconteça?
4: Eu acho essa pergunta super importante, porque também nós não podemos...

0: né, uma campanha do governo que ele oriente as pessoas a fazer as denúncias. Porque essas denúncias, elas são feitas depois, você chega lá, o cara já tem um quarto inteiro de material, ele já teve não sei quantas pessoas, crianças são vítimas, né, crianças e adolescentes. Então, é preciso que haja uma campanha que mostre como o vizinho pode perceber, como alguém até da família pode perceber e denunciar essas pessoas, porque você tem que ter uma espécie de uma busca ativa desses criminosos. Você não pode ficar esperando que eles sejam descobertos por uma longa investigação e aí vão ser submetidos a essa pena maior.
1: E como mãe, eu vou falar, a gente tem que ficar de olho no que eles estão acessando. Não tem
0: sem
1: essa
0: dúvida,
1: de achar que... Obviamente,
0: que
1: eles merecem privacidade, mas privacidade online para criança não existe.
0: Sim,
1: né? A gente tem que... É porta aberta, o que você está fazendo?
0: Mas isso, isso pode ser objeto também dessa campanha que eu mencionei.
1: Agora, Garrone, a exploração sexual infantil por meio de inteligência artificial, a gente sobe um degrau, né? É mais um patamar de dificuldade, né? Porque a gente não está falando só de pessoas, de redes sociais, mas de algo sintético, que muitas vezes é feito para enganar, né? Como é que você vê essa questão?
2: A inteligência artificial, ela exige um debate ético a cada uso. Cada prompt é um debate ético. Vamos pensar na ética dessa pessoa que já comete esse que eu considero o pior crime de todos. Ela já comete esse crime, que é o pior de todos. Agora tem uma inteligência artificial para ajudar, ela vai ter esse debate ético. Não, inteligência artificial eu não uso. Não podemos confiar nos princípios éticos de alguém que faz esse tipo de violação. E são pessoas que podem agir sozinhas. É muito difícil você achar essas pessoas. Então, a legislação é importante. Eu fico triste que sim, seja um evento de governo, não seja um evento que reúna muitas pessoas. E muitas que são opositoras ao presidente Lula e que se dizem preocupadas justamente com isso. Não conseguiu formar um texto que todo mundo apoie, penas mais rígidas. Quando você lê a reportagem, você lê o texto, parece que é um projeto que nem seria do governo Lula, porque parece aquele tipo de discurso que a gente vê na direita, de proteção da família, proteção da criança, aumento de pena, mas não virou um assunto nacional. Deveria ser. Pela legislação é difícil entender, mas aí, campanha, cartilha para as crianças. Um tema que não se discute é de segurança íntima. A criança tem que entender desde sempre, isso o caso com que a gente falou no caso do ministro, ela tem que entender que o corpo dela é dela desde sempre. Nos Estados Unidos é muito comum, eu tenho colegas que moram nos Estados Unidos, criança não sabe nem falar direito, ela aprende uma expressão, body boundaries, limites do corpo. A criança que não sabe nem exatamente o que é isso, se alguém encostou, body boundaries, ela não entende o que ela está falando, mas quem ouviu entende, e ela está protegida porque ela tem uma pedagogia ali por trás.
1: Pesquisa do Comitê Nacional de Secretários de Fazenda revelou uma realidade preocupante. Famílias brasileiras perderam 62 bilhões de reais em apostas esportivas só no ano passado.
3: Foram quase 3 anos de estudos para realizar o sonho de cursar psicologia. Mas a Bolsa Integral do ProUni, conquistada por Eduardo, morador da periferia de Campinas, foi negada. O órgão considerou que a renda da família ultrapassava o limite do programa por causa do extrato bancário da mãe. A movimentação da conta mostrava saques e depósitos para plataformas de apostas online.
4: Eu deletei todas as plataformas digitais do celular dela, porque todos estão contaminados com algoritmo. É só clicar, entrar, colocar o número de telefone, uma senha e jogar.
3: Assim como Eduardo, milhares de brasileiros tiveram perdas por causa das bets. Um estudo do Comitê Nacional de Secretários de Fazenda dos Estados e do Distrito Federal, o Concefaz, calculou quanto as empresas de apostas online receberam de transferências via Pix no ano passado. Mais de 350 bilhões de reais. E o quanto as bets pagaram para os apostadores. E o estudo chegou a um número assustador. Mais de 62 bilhões de reais. Foi o quanto os brasileiros perderam para as apostas em 2025. Segundo o levantamento, a partir da proibição de apostas para os beneficiários do Bolsa Família, que começou a valer em outubro do ano passado, o volume de transações caiu significativamente, o que indica que as populações de menor renda tinham a maior participação neste mercado. Outro alerta importante é sobre o endividamento familiar. A Confederação Nacional do Comércio estima que cerca de 270 mil famílias passaram um quadro de inadimplência severa por causa dos gastos com apostas.

0: inadimplência está sendo, de certa forma, impulsionada também por gastos com apostas online. A tendência é que a gente tenha nos próximos meses o consumidor recorrendo ao crédito para tentar aliviar o peso da inadimplência no orçamento familiar.
1: Segundo a CNC, 8 em cada 10 lares brasileiros estavam com dívidas no mês passado. É o sexto recorde seguido de aumento desde o início da série histórica da pesquisa, iniciada em 2010. Nas faixas de menor renda, o aperto é ainda mais crítico, com mais de 84% das famílias endividadas. O cartão de crédito continua sendo o principal vilão. Com o orçamento no limite e o custo de vida elevado, economistas alertam que trocar o planejamento financeiro pela sorte nos aplicativos é o caminho mais curto para fazer a dívida virar uma bola de neve.
2: Elas já partem de um princípio onde a renda é muitas vezes insuficiente e agora essa renda concorre com um consumo que pode não estar trazendo benefício algum, bem-estar algum, e só, na verdade, tirando, né, uma parcela de recursos daquilo que de fato importa, que é essencial, que é a alimentação, a moradia, o pagamento das contas essenciais, o acesso ao lazer, à educação.
3: Ao mesmo tempo que eu mostro que a minha mãe é uma vítima e não vou condenar ela, a gente mostra que o problema são as plataformas. Isso é viciante, isso é sério, é grave.
4: O Félix, além do vício que pode vir ali, ou não, né? Mas geralmente vem no segundo momento, essas bets se apresentam com uma promessa ou de complemento de renda ou de enriquecimento rápido. O que que isso revela sobre o entendimento das pessoas sobre esses jogos?
5: Isso reforça o que a gente falou agora há pouco da educação digital também. Isso também está incluído, né, nessa educação digital, nessa educação midiática. As pessoas têm que ter uma noção melhor de que todos esses dispositivos, os aplicativos de apostas ou mesmo das redes digitais, elas são programadas para você se viciar ali. Porque elas querem a chamada economia da atenção, elas querem que você fique preso ali o maior tempo possível. E, infelizmente, né, nós temos um país rico, mas extremamente desigual. Então, as pessoas passaram a ter essa ilusão, é uma pura ilusão, que você vai conseguir resolver o seu problema financeiro apostando em bet ou em qualquer outro tipo de jogo. Agora, eu vejo que as ações também que foram tomadas para mitigar esse problema, elas são muito frágeis, né? Vai colocar lá que a Bet vicia, a Bet perde, você perde dinheiro, né? Como foi anunciado no mês passado. Eu acho isso uma ilusão de que você vai resolver um problema de saúde pública que já chegou num estágio imenso. Rita, eu fiz entrevistas com mulheres idosas, porque a minha pesquisa nesse momento é sobre endividamento. Então, eu fiz entrevistas com as mulheres idosas da periferia, com famílias muito pobres, etc. O nível de endividamento dessas pessoas é gigantesco, é alavancadíssimo. Então, você não vai resolver nem pelo lado da pessoa, que ela vai resolver esse problema com bet, e nem do lado do governo, que tomou essas iniciativas louváveis, ok e tal, mas que elas, no meu entendimento, não são suficientes.
4: Como é que você vê essa questão, Garrone, em relação ao governo tentar mitigar os efeitos ruins que as bets têm trazido para a economia e para a
6: É
4: saúde?
6: difícil correr atrás, né? Como no caso anterior da lei que protege as crianças, você correr atrás de um problema que já está absolutamente instalado. E tem essa promessa de um retorno, e tem outra promessa que eu acho muito covarde, cruel, que é a ideia de que aquilo pode ser compreendido e você pode ter uma estratégia para poder ganhar aquele dinheiro. A rede social é legal, a gente vive, todo mundo, eu estou com dois celulares aqui, a gente troca like, curte foto, vê gente legal, tem isso, que gera um prazerzinho. Se junta com alguém que tem uma disponibilidade, uma disposição para doença, para ludopatia, a pessoa vai lá e perde a vida. E secretamente, você não vê, ela pode estar aqui no cantinho, no intervalo do jornal, eu posso estar aqui fazer uma aposta. E o que é vendido como jogo, na verdade, é uma arquitetura para aproveitar essa tensão da pessoa e monetizar a dopamina da pessoa. Você sequestra um neurotransmissor, a gente não está falando de diversão, de passar um tempo legal. É um sequestro de dopamina, do neurotransmissor, que é essa sensação de que você vai conseguir, agora eu vou conseguir, vai ter a grande vitória. É uma grande invenção e ainda tem a lavagem dessa imagem por produtores de conteúdo. e aí divulgam isso como se fosse uma oportunidade, e a CPI mostrou pra gente que muitos divulgavam o link e tinham ganho em cima da derrota. Era uma taxa do insucesso. O seu insucesso é o meu sucesso. Uma canalice, uma coisa horrorosa. Eu tenho muita sorte de não ter esse contato com o jogo, nem jogo de... nem para o ímpar eu gosto muito. Eu tô meio blindado. Eu já fui pra Meca do jogo, que é Las Vegas, eu via só as cafonices de lá. Não conseguia nem botar uns 5 centavos na máquina. Eu tô blindado.
4: Veja a seguir, Israel bombardeia o sul do Líbano e deixa um morto e 12 feridos. E veja também, pesquisa revela que eleitores mais jovens são os mais dispostos a mudar o voto. A gente volta já.

0: Olá para você que está acompanhando o Jornal da Cultura. Daqui a pouquinho tem Metrópolis, hein? E eu recebo aqui no nosso estúdio as atrizes Camila Pitanga e Beth Coelho. Elas estão juntas pela primeira vez no palco com a peça Lia Lia, interpretando uma mesma mulher que vai sendo apresentada ao público em fragmentos. Tem ainda o DJ KLJ e o produtor musical Guilherme Chiappetta criando uma nova trilha sonora para o clássico Faça a Coisa Certa de Spike Lee. E eles contam pra gente como é que foi essa produção. Tudo isso e muito mais no Metrópolis de hoje, às 10 da noite. Até lá!
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8: Um bombardeio de forças israelense deixou um morto e 12 feridos no sul do Líbano. O ataque aconteceu em meio à retomada das negociações de paz entre os dois países.
9: Os disparos duraram toda a noite e atingiram também zonas residenciais. O exército israelense afirmou que foi uma resposta a uma violação do cessar-fogo por parte do grupo extremista Hezbollah e chegou a ordenar os moradores da região que deixassem suas casas. Nesta quinta-feira, dois soldados israelenses morreram em uma explosão durante uma patrulha no sul do Líbano. A nova escalada coincidiu com a rodada de negociações das delegações do Líbano e de Israel em Roma. De acordo com os Estados Unidos, foram feitos avanços para a implementação da chamada Zona Tampão, em que o exército israelense se retiraria do sul do Líbano em troca do desarmamento do Hezbollah, com as forças armadas libanesas assumindo o controle. Porém, o grupo extremista ainda resiste à proposta.
8: Garrone, é possível negociar um acordo de paz enquanto os combates continuam? É meio paradoxal, né?
10: Israel consegue fazer o que quiser, né? Ele tem uma certa, vamos chamar de liberdade, porque consegue fazer. Teoricamente, o conflito em Gaza terminou, não está lá. O que está acontecendo em Gaza? Na Cisjordânia, teoricamente, nem tem guerra. Olha o que está acontecendo na Cisjordânia. E aí a gente vê cenas que no passado já tiveram muito peso, como houve uma morte de uma jornalista lá no Líbano, e tinha um caixão com um capacete escrito imprensa. Aí você, nossa. Aí chega a Human Rights Watch, lança nota, a Anistia Internacional fala, crime de guerra. Para alguém que já está com mandado expedido pelo Tribunal Penal Internacional por ser supostamente um criminoso de guerra. Então é só uma repetição e isso não comove mais. A gente vai esquecendo as guerras. A gente fala do Irã, mas tem ataques ao Irã, a gente vai deixando de lado. Outras guerras que a gente, às vezes, fala muito raramente, tipo o Iêmen. Ninguém fala do Iêmen. Mata muito mais do que isso, a gente não fala. A Ucrânia, falamos de vez em quando. Os conflitos na África Subsaariana não são assunto. Então tem uma certa banalidade que a gente vai vendo essas imagens e chega à conclusão, lá é assim. Mas não é assim. Está assim por conta de decisões humanas. Decisões humanas podem ser revertidas. Esse é o meu lado mais otimista. Mas quando a gente vê tantas notícias e essa de sensibilização, as instituições internacionais também não funcionam. A gente fala muito das instituições nacionais com seus problemas. As internacionais que funcionaram um pouco ali, depois da queda do Muro de Berlim, um certo otimismo, e hoje não funciona. O que é o Tribunal Penal Internacional? Qual é a capacidade do Tribunal Penal Internacional de prender um alegado criminoso de guerra? Israel não faz parte, os Estados Unidos não faz parte. Ele consegue viajar, o Putin também consegue viajar, então eu tenho nesse momento um certo ceticismo. A minha juventude coincidiu com esse momento em que as coisas pareciam que funcionavam.
8: O primeiro turno das eleições deste ano está marcado para o dia 4 de outubro e ainda muita gente não decidiu em quem vai votar. Pesquisa BTG Nexus apontou que os eleitores mais jovens são os mais dispostos a mudar de voto.
11: Há pouco menos de 2 meses para a eleição, o Vitor já tem em mente o candidato que pretende votar.
12: Eu já sou uma pessoa, assim, que eu me interessei por política desde muito cedo. Eu já tinha uma opinião pré-formada antes e eu me mantive, de certa forma.
11: A Letícia ainda analisa as propostas de cada candidato.
13: Eu ainda não tenho certeza, estou pesquisando. Chegar na hora, falar, Letícia, amanhã, vai gelar meu coração, porque eu não tenho certeza de quem eu votaria.
11: A pesquisa da BTG Nexus mostra que 40% dos eleitores até 24 anos estão dispostos a mudar de voto. Entre quem tem 25 a 40 anos, esse percentual cai para 27%. Na faixa de 41 a 59 anos, são 20%. Já entre os eleitores com 60 anos ou mais, o índice é de 13%.
3: Eleitores mais velhos já têm mais histórico de eleições e acabam formando identidades, seja mais à direita, seja mais à esquerda. Os novos eleitores, os mais jovens, ainda não tiveram participações, muitas vezes, em muitas eleições. Isso acaba não criando identidades.
11: De acordo com a Constituição Federal, o voto é facultativo para os jovens de 16 a 17 anos. Mesmo sendo uma parcela pequena dos que vão às urnas, os especialistas destacam a importância desses eleitores nas eleições de outubro.
14: O jovem, ele é temporariamente jovem e vai ser determinante para o futuro da democracia brasileira, né? Nas suas preferências, decisões políticas.
11: Paulo Ramires explica ainda que falta o diálogo dos candidatos com o eleitor jovem.
14: A gente vê uma falta dessas propostas, né, mais específicas para esse eleitorado, que hoje vive numa situação de desesperança em linhas gerais. Aliás, é isso que justifica, inclusive, a queda do número de jovens entre 16 e 18 anos para a eleição desse ano, se a gente comparar a eleição do ano passado, né? A proporção caiu.
8: Ô Félix, você estuda o envelhecimento dos mais velhos, né? Como é que você vê essa diferença entre esse eleitor que ainda está construindo sua identidade, né, política, seus gostos, seus sonhos, e esse eleitor mais velho que já passou por muita coisa?
15: Esse segmento, não é, de idoso da população, ele tem as suas... se apega, não é? Isso acontece, inclusive, com marcas. Não é? Não, a minha marca de preferência, de manteiga, disso, daquilo, é essa. Então, é muito difícil você mudar, fazer com que esse segmento mude como consumidor. E também como eleitor, pelo que o entrevistado apontou. Agora, na questão dos jovens, né, eu acho que aí tem um ponto a destacar. Eu acho que está sendo muito difícil ser jovem nesse momento. Não é? Muito difícil você manter essa esperança. Então, eu não me surpreendo quando vejo que um segmento jovem está indo mais para a direita e está mais radicalizado em questões contra o outro. Não é? Porque você instaurou uma sociedade extremamente competitiva, extremamente individualista. E o jovem, ele vem com aquela esperança, né, de que vai acontecer. Então ele fica ali, eu acho que ele está nesse momento de ficar procurando ali quem é o candidato que mais vai, né, ele vai criar mais identidade, né?
8: E o diálogo com o jovem é rede social, né? É uma coisa que não tem caminho de volta, é mais o input sem a conversa.
10: Só de separar a vida real de rede social já é um marcador de idade, né? Porque a partir de uma certa idade é tudo a mesma coisa. Qualquer coisa na rede social tem tanto impacto. E aí eu vou dar um conselho, vou ousar aqui. Eu falei que tem que malhar a perna, mas outro conselho, eu tenho uma amiga minha que tem 75 anos, o hobby dela é debater, se expor ao contraditório. E malhar a perna é se expor a uma resistência. É horrível malhar a perna, mas tem uma recompensa no futuro, eu prometo. Debater também, porque você está exposto ao contraditório e você é obrigado a repensar as suas ideias e não ficar repetindo a mesma coisa como os nossos pais. Então é um exercício ali, porque a tendência vai ficando mais velho, vai ficando recluso, não quer sair de casa e tal. Então contato com pessoas e debater ideia, sem o objetivo de ganhar no final e lacrar, é só pelo esporte mesmo, é legal.
8: Eu acho que debate vale para todas as idades, inclusive.
10: Exatamente.
8: Eu agradeço a participação do professor de gerontologia da USP, Jorge Félix, pesquisador da FAPESP e envelhecimento populacional, e do jornalista Nelson Garrone, correspondente da TVI CNN Portugal. Boa noite, foi um prazer recebê-los. E a gente termina essa edição com a exposição Rembrandt, o mestre da luz e da sombra, que está na Caixa Cultural aqui em São Paulo. A mostra reúne 69 gravuras originais de diferentes momentos da trajetória do artista holandês, reconhecido pelo domínio do claro e do escuro, misturado à dramaticidade e ao apuro técnico. O Jornal da Cultura volta amanhã. Uma boa noite para você.

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4: É muito bom contar com a sua companhia todas as noites. Aqui a gente ouve boa música, a gente fala da vida, a gente compartilha ideias e a gente, na verdade, só reconhece no outro aquilo que tem dentro da gente. Se os nossos olhos forem bons, todo o nosso corpo também será. Procure enxergar o que há de bom no outro e você com certeza encontrará em você muitas qualidades. Para começar mais uma sequência, Robbie Williams, Feel.

Marília Mendonça marca presença no Slow. Alô, porteiro. Um beijo para o Fernando, final do telefone 9004. Ana, sou motorista e não perco o Slow. Boa semana para você também, Fernando. Muito obrigada pela participação. Carlinhos, Ana Paula, adoro a sua programação. Gostaria de ouvir Placa Luminosa. Anotado o seu pedido, Carlinhos. Um beijo. E o Leomar, Aninha, gostaria de lembrar que precisamos fazer algo pelos nossos irmãos no Rio Grande do Sul. Verdade, Leomar. Muito obrigada pela sua participação. Procure um posto de coleta, uma igreja, algum lugar que você possa deixar a sua doação.

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1: 10:25.
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Que além da sua música preferida aqui no Slow, você pode também compartilhar a sua história de amor. E se você não quer compartilhar a sua, você pode compartilhar a história de alguém que você conhece, uma história que marcou a sua vida. Participe do quadro Amor de Cinema, mande um recado pra gente lá no facebook.com/programa no Ritmo do Amor, que a nossa produção entra em contato com você. Aqui no Slow, sempre às terças e quintas, tem o quadro Amor de Cinema. O veterano Phil Collins, para começar e muito bem a sequência, Against the Odds.

ritmo do amor, um dos sucessos do Bruno Mars, Grenade. Antes, Rita Lee, Doce Vampiro. Um beijo para o Thiago, final do telefone 8894. Um beijo para Marisa, final do telefone 9072. Um beijo para Valesca. Ana Paula, adoro a sua programação. Mande um beijo para o meu marido, Ademir. Hoje completamos 24 anos casadíssimos. Um beijo para vocês, felicidades. E um beijo também para Ana Paula, minha xará. Oi, xará, uma linda noite para você também, obrigada. Ela gostaria de ouvir Roupa Nova e eu já anotei o seu pedido.

bom demais passar 2 horas com você. Eu ficaria mais tempo aqui. Mas está na hora de encerrar o slow desta segunda com Roupa Nova, Força do Amor. E antes eu toquei Chris de Burr, Love is My Decision. Para você uma semana excelente, uma semana extraordinária. Creia que fazendo a sua parte, as coisas vão melhorar. Aqui você pode pedir a sua música, mandar um beijo para quem você gosta. Participe no facebook.com/programa no ritmo do amor. E eu te espero no meu Insta, sou Ana Paula Barros. Beijo da Ruiva, fica bem.

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1: 10h52.
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0: Record da Pedrinho. Quem lembra dessa música? Segunda-feira pega no tranco ou não, hein, gente? E o mood de segunda-feira, que loucura! Aqui é o Rodrigo Campos no seu radinho. Bora abrir os trabalhos e começar a semana juntos, hein? Deus abençoe, vai ser uma semana boa pra todos nós, gente. Simbora, tá tudo jóia por aí? Tudo jóia, jóia? Então demorou, vamos ouvir música. Hoje vai ter Murilo Rufi.
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0: Vou tocar Isa com o Ivandro. Vai ter a Marília Mendonça.
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0: Você gostou, né? Então vamos lá. Pra começar os trabalhos, tem Simone Mendes. Tá no ar o Top Tunes.
3: Oi!

Paz aí, mó paz. Isa e Ivandro aqui no nosso Top Tunis. Gente, Henrique e Juliano surpreenderam seus fãs quando lançaram de uma vez só 11 faixas do DVD To Be Brasília, gravado no Mané Garrincha. Entre elas veio o hit Devia Ser Proibido. A música fala sobre presenciar um antigo amor beijando outra pessoa, trazendo a identificação de histórias possivelmente vivenciadas pelo público. Meu Deus, isso deve ser muito ruim, hein? Deus é mais. Bora ouvir, Devia Ser Proibido, Henrique e Juliano.

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1: 11:16.
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segundamos! Boa segunda, boa semana, dia 20 de maio, hein? Já já dá o prazo de entregar o imposto de renda, não esquece. A pergunta que eu faço sempre aqui é: falta muito pro 13º? Gente, aqui é o Rodrigo Campos no seu radinho. Bora continuar o Top Tunes. Kleber e Cauã e Manu Batidão.

grupo Doce Encontro, Alucinado. Gente, Marília pra sempre Marília, né? Ao gravar o terceiro DVD da sua carreira, a sertaneja Yasmin Santos fez questão de reverenciar sua maior inspiração. Em seu novo projeto, gravado em São Paulo, a cantora homenageou a saudosa Marília Mendonça. Pra quem não sabe, a Yasmin Santos ficou conhecida justamente por conta da semelhança na voz com a Rainha da Sofrência. E por isso a artista fez questão de exaltar a eterna Rainha Marília Mendonça. Yasmin Santos disse que ela só está onde está por conta das portas que a sua ídola abriu para as mulheres no gênero sertanejo. Que legal, bora ouvir Escrito nas Estrelas, Lauana Prado.

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1: 11:41.

Merci, Dimar. Marlon Cordeiro. Essa peça, ela faz parte de uma suíte que a gente sabe é uma sequência de peças, né, descrevendo, essa é a primeira, nós vamos tocar a terceira, agora, que chama Mühlen und Kraftwerke, o nosso consultor para a língua alemã, o Fernando está aí? E na verdade, Mühlen und Kraftwerke são moinhos e usinas de energia, né? Manda uma descrição da paisagem, né? Também tem com bastante humor esses movimentos das usinas, o movimento do moinho, uma coisa meio swingada, ele traz um blues bem daqueles gostosos de ouvir. Então com a gente tem Mühlen und Kraftwerke.

Nós vamos seguir agora uma outra tradição bastante importante na música europeia, né? A ligação com a música de concerto é muito grande. E eu não sei se vocês ouviram falar de um compositor alemão. Vocês conhecem uma música? Conhece essa música? De quem que é essa música? Beethoven, né? Beethoven, é a quinta sinfonia do Beethoven. E ele fez uma homenagem a esse mestre, foi uma encomenda, homenagem a essa sinfonia com esse tema, só que ele transformou em jazz. Em vez de fazer pananana, ele faz pararapá. Tem um tarará, vocês vão ouvir agora um blues for B, que ele fala B é o querido Beethoven. Então com vocês, blues for B, de Marcus Geiselhardt. Blues for Ludwig, na verdade. Ludwig, que era o nome dele.

Not our goals. Neto. Chico. Brasil Jazz Sinfônica.

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1: 12:33.
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1: 1 hora.
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1: 1:32.
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1: 2 horas.

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1: 3 e 4.
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1: 3:36.
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1: 4 e 3. 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
1: 4:27.

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8: 4:56.
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cheguei! Bom dia, gente querida, bom dia, Rio Maria, bom dia, Pará, bom dia, Brasil, bom dia, você! 5:02, hoje, sexta-feira, 7 de agosto, é o 7º dia do 8º mês deste ano e nós começamos por aqui. Mais uma edição do Alvorada, começando mais um dia de trabalho, pedindo as bênçãos de Deus que nos dê força e saúde, que nos permita continuar cumprindo a nossa missão. Agora 5:03 em Rio Maria. Obrigado, meu Deus, por mais esse dia, obrigado, Senhor, por mais essa oportunidade. E obrigado você que está aí do outro lado com o radinho ligado. Você que está no sítio, na chácara, na fazenda, em qualquer parte da cidade, em qualquer parte da região. Você que está em casa ou no trabalho, um ótimo dia. Que Nossa Senhora Aparecida, padroeira do Brasil, padroeira do nosso querido Rio Maria, abençoe a cada um e a cada uma. Está no ar.

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Como disse nosso amigo Batata Bonde, sextou, menino, sexta-feirona, 7 de agosto. Hoje é dia de São Caetano de Tiene. Hoje também é dia de muita moda boa aqui na 104.9. Lembrando que daqui a pouquinho tem previsão do tempo e tem notícia da hora. Daqui a pouco também tem a oração da manhã com o padre Reginaldo Manzotti. E pra você que já está acordado, ligadão com a gente, um ótimo dia! Daqui a pouquinho a gente começa a atender os primeiros pedidos musicais. Cinco horas e 10 minutos agora, Tião Carreiro e Pardinho, Burrão Ligeiro. E vem ainda Chitãozinho Chororó, também com Lady Laura.

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1: E a hora certa agora são 5:20.
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Larissa da Piva. Eita, menina, essa gauchona. Agora 5h24. Aqui o relógio não para e o sucesso continua. 5 horas e 25 agora. Vamos que vamos, né?

0: Ah, sexta-feira, rapaz, vou dizer, né? Ela trabalhou a semana toda, quando chega sexta-feira tá daquele jeito, né? Dormindo igual cobrão da floresta, roncando igual motor desregulado. Hora de levantar, minha gente! Vamos levantar! Vai não? Eita, difícil, né? Sexta-feira, tá daquele jeito, né? Acorda, o radinho tá ligado, a música tocando, olha pra um lado, olha pro outro, tudo calmo, tudo tranquilo. Aí puxa o lençol pra cima da orelha e continua roncando. Aí o tempo vai passando e os compromissos vão chegando. Aí não tem jeito não, é com você, dona Maria, vai lá. É, joga água no homem. Menino, tem que jogar água mesmo, né? Eita, rapaz. Vamos acordar. Vamos levantar. É, não vai não, é? Ah, vai sim, ué. Vai sim. Eita, menino. Que legal, né? É bom demais começar o dia junto com você aqui em 104.9. Vamos a ver quem é que tá com a gente aqui? Rapaz, quem é que tá? A Deuzeni. Fala, Deuzeni, o que que você manda?
1: Jota Neto, eu tava ouvindo a música.
0: Ah.
1: É, com Andorinha. Trio Parada Dura.
0: Trio Parada Dura.
1: Um beijo pra você.
0: Obrigado.
1: O Itamar.
0: Alô, Itamar.
1: O seu Arlindo, que mora aqui na Rua 11.
0: Ah, Arlindo dorme, hein, rapaz? É.
1: A Vilma, lá na padaria.
0: Ô, Vilma!
1: E pra todos, Jota Neto, que tiver sintonizado na Rádio Aberocan neste momento.
0: Tá certo.
1: Jota Neto, joga um balde de água no seu Arlindo, Jota Neto.
0: É agora.
1: Acabei de coar o café, ele ainda tá dormindo. Ei, Arlindo!
0: Ai, ai.
1: Bom dia, Jota.
0: Bom dia. Ó, o Siriaco, rapaz. O Siriaco lá da Travessa 9. Ele tá sorrindo aí desse negócio do Arlindo, né? É, tá sorrindo, é, Siriaco? Ah, fala aí, Siriaco, o que que você manda?
2: Bom dia, senhor.
0: Bom dia.
2: Uma música pra mim com triparada dura aí, o Só Capilão aí.
0: Ih, rapaz!
2: Pra mim, pra quem gostar da música, uma boa sexta-feira pra vocês.
0: Rapaz, que é isso? Não, vamos tocar o Andorinha? O Só Capilão fica pro próximo bloco, né, rapaz? É, duas modas assim na mesma. Ah, menino! Tá certo. Ó, as Andorinhas com Trio Parada Dura, essa moda foi gravada por um montão de gente, rapaz. Eita, muitos intérpretes, né? Gravaram essa moda aí. E na sequência tem Sérgio Reis com o Menino da Gaita.

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1: E a hora certa agora são 5:38.
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0: Berocan, sua amiga de verdade, informa agora às 5 horas e 44. 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
0: E é comigo. Ele mesmo. Alô, Dalvino, bom dia pro Dalvino, ah, tá ligadão aí com a gente, né? Alô, Caixote, William Lio do Motoqueiro. Hora do nosso recado, né? Vamos aqui pro recadinho, né, rapaz? Ó, o programa Domingão Musical com Adail Santo no próximo domingo será especial em homenagem aos pais. Então mande sua mensagem no WhatsApp 0 operadora 94 99105 5722. Demonstre o seu afeto ao seu papai e ainda participe do sorteio de vários prêmios. O senhor Valder Andrade da Silva perdeu a carteira de habilitação, pede a quem encontrar. Entregado ponto de mototáxi da rodoviária de Gilmaria. Ou ligado 991-343552. Tá aí a barra. Daqui a pouquinho tem previsão do tempo e tem notícia da hora. Daqui a pouco também tem a oração da manhã com o padre Reginaldo Manzotti. Ah? Muita coisa boa, né? Vamos ver se tem mais aqui. 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Fala, Daíl!

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0: Tá aí, Dia dos Papais, né? O programa Domingão Musical aí com ele, né? Programa especial, tá? A gente antecipa aqui os nossos agradecimentos aos nossos parceiros, né? Que estão aí contribuindo para o sorteio dos brindes. Benivaldo, rapaz, cadê o Benivaldo? Benivaldo, hoje, sexta-feira, o que foi com o homem, rapaz? É? Ô, Benivaldo, cadê você, menino? O Zé Filho lá da Fazenda Dourinha, bom dia. Bom dia também para o Mazin. Alô, Mazinha, o Mazinho tava lá no São Félix de Xingu, tá? Tá aí, menino. Carlito Baduí Voninho, isto é saudade. Rony Robson, mulher sensual. E vem na sequência Leonardo, com a participação de Willie Nelson, meu grito de amor. E ainda tem os apoios culturais e a oração do compadre Reginaldo Manzotti. Nayara, bom dia pra Nayara, rapaz. Eita, rapaz. A Nayara tá escovando o dente, né? É. É o Diego lá da Fazenda Ranchão, sorrindo aí da escovada de dentro da Nayara, né? Eita, menino. Tá bom. Então vamos repetir? Carlito Badu e Voninho, Isto é Saudade. Rony Robson, Mulher Sensual. Meu Grito de Amor com Leonardo, a participação de Uri Nelson. Oração da Manhã. Enquanto isso, em Vale Fora, tomar um cafezinho, olhar a palavra, eu volto daqui a pouquinho. Continue aí.

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2: Bom dia, povo de Deus! Como é que está a sua sexta-feira? Começando bem? Claro, rezando pelos pais. Domingo, dia dos pais. Rezando pela família. Diga para você mesmo: tribulações, vencerei. As aflições, superarei. Porque Deus me ajuda a vencer as tribulações. Mande o nome do seu pai para que missa seja celebrada em favor dele. www.padrereginaldomanzotti.com.br. Em nome do Pai, do Filho, do Espírito Santo. Amém. Sagrada Família de Nazaré, nesta manhã me coloco em oração por todas as famílias. Ó Sagrada Família de Nazaré, que as famílias aqui na terra tenham o discernimento necessário para fugir de todas as ciladas que o mundo oferece. Jesus, Maria e José, eu coloco como intenção especial os pais aqui na terra. Que Deus, o Pai do Céu, nos concedeu como pai biológico ou pais do coração. Diga o nome do seu pai. Senhor, aos pais falecidos, peço descanso eterno e a luz perpétua. Aos pais vivos, saúde, prosperidade e paz. Senhor, abençoai e santificai as famílias, de modo especial os casais. Aperfeiçoai o amor dentro do matrimônio. Fazei com que sempre lembrem o pacto nupcial e que possam a cada dia, no perdão, no diálogo, na fidelidade, reavivar o amor que os une. Senhor, nesta manhã, eu venho pedir que o perdão seja abundante na família, que o amor seja constante e o diálogo uma ponte de recomeço. Afaste para longe das famílias brigas, discórdias, desavenças, infidelidade e enfermidade. Nesta manhã peço, Senhor, afastai para longe todos os ataques do inimigo contra a família, e de modo particular, por estas pessoas que nem minha família precisam de oração. Sagrada Família de Nazaré, santificai e protegei a minha família. Rezo, Senhor, pelos pais, pais biológicos, pais adotivos, que vivam verdadeiramente a missão da paternidade. Pai nosso, que estais no céu, santificado seja o vosso nome. Venha a nós o vosso reino, seja feita a vossa vontade, assim na terra como no céu. O pão nosso de cada dia nos dai hoje. Perdoai-nos nas nossas ofensas, assim como nós perdoamos a quem nos tem ofendido. E não nos deixeis cair em tentação, mas livrai-nos do mal. Amém. O Senhor esteja convosco, Ele está no meio de nós. Que a bênção de Deus Todo-Poderoso recaia sobre a água, a roupa dos enfermos, principalmente a família e os pais. Em nome do Pai, do Filho e do Espírito Santo. Amém. Sagrada Família de Nazaré, santificai e protegei a minha família. Amém.

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1: Supermercado Mota Sul informa agora 6:05.
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0: Berocan, sua amiga de verdade, informa agora 6:10. 6:10 em Rio Maria.
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0: Ele mesmo. Daqui a pouquinho tem previsão do tempo e notícia da hora. Ah? A Nayara tá pedindo esse cara sou eu. Rapaz, vamos ver. É Roberto Carlos, rapaz. Esse horário é difícil pra tocar Roberto Carlos, viu? Vamos aqui para os destaques do Notícia da Hora de hoje, sexta-feira, né? Mercado do Boi em baixa nessa sexta-feira. Polícia Federal desativa ponto de garimpo ilegal e apreende escavadeira no Pará. Mais de 830 mil celulares foram subtraídos no ano passado. Divulgado o resultado da segunda chamada do ProUni. Colisões contra postes seguem alta no estado do Pará. Caminhão carregado de soja tomba na PA 150. Entre Goianésia e Tailândia. Essas e outras você vai conferir daqui a pouquinho no Notícia da Hora. Vamos falar com o Benivaldo, né? O Benivaldo hoje acordou tarde, rapaz. Eita, menino que tava dormindo, né?
3: Fala, Jota Neto. Bom
0: Oi.
3: Dia, rapaz. E aí, bora?
0: Beleza.
3: Pra nós aí com o Daniel, loura do carro branco, hein?
0: Loura do carro branco.
3: Essa galera tá pegando pedra das queijeiras, hein?
0: Tá certo.
3: Um balde de água bem gelado do meu sobrinho Davi, hein?
0: Ah,
3: hoje ele tá brado aqui mais nós, hein? Tá? Um leitinho aqui. Aparecendo meu parceiro Zé Filho.
0: Ah.
3: Aí pro meu parceiro Netinho, Ricardo Silva, Nilson, Taliba. O meu tio aí no Parque da Liberdade. E pra essa galera que tá ligada na Berocan aí, hein? Alô, meu parceiro, bom dia pra você.
0: Bom dia.
3: Bom final de semana.
0: Tá certo. Falou, menino. Ai, ai. Eita. Esse é o Benivaldo. Ah, tá certo.

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1: 6:17.

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1: É, comigo! Ele mesmo, de segunda a sábado, sempre neste mesmo horário. A Nayara lá da Fazenda Ranchão pede: esse cara sou eu. Ô Nayara, vou tocar pra você com o Silvano Salles, ok? Daqui a pouco mais pedido musical.

0: Dia comigo! Bom demais, né? Vamos trazer mais o quê? Vamos trazer recado? A Sueli, rapaz! Ô, Sueli! Bom, a Sueli disse que tá ligadona aí desde o comecinho do programa. Ô, que bom, né, Sueli? Obrigado aí pela sua participação aqui. É, vamos lá. Atendeu o Fábio, né, rapaz? O Fábio lá da Panificadora São Francisco.
1: Hoje eu tô na época, mano.
0: Oi. Bom. Beleza?
1: É, quem pedir Eduardo Costa, alguém no seu lugar.
0: Tem alguém no seu lugar?
1: Ah. Eu sou da rádio aí.
0: Tá legal.
1: Pra todo mundo que vem ouvindo, gostar da música, pra toda a minha família.
0: Falou.
1: Toda a galera do mercado São Francisco.
0: Falou.
1: Toda a galera da padaria Planalto.
0: Ah, tá. Tá certo.
1: Ô, Jota Neto, tudo de bom? Bom dia. Falou. Muito obrigado.
0: Pois é, pai. O Fábio disse que já tem lá um pão quentinho lá, né, rapaz? Já tem pão quentinho pronto lá, hora. Zilda! Fala, Zilda!
2: Bom dia, Jota Neto. Bom dia pra você. Bom trabalho, Jota Neto. Quero ouvir a música com o Léo Magalhães, Café da Manhã. Um bom dia pra você, tudo de bom.
0: Café da Manhã. Tá certo. Pediu, a gente toca. Eduardo Costa, tem alguém em seu lugar? Na sequência, vem Café da Manhã com Léo Magalhães. A Terezinha lá do Planalto. Ó, a Terezinha, como é que tá aí, ó. Ei, que sono, hein? Ai, ai. Sr. Eloy! Alô, Sr. Eloy, aí em Duque de Caxias. O Sr. Eloy é socorrista do SAMU lá em Duque de Caxias. Vamos falar com a Divina do Planalto. Fala, Divina.
3: Bom dia, Jota Neto. Bom dia, bom dia. Bota pra mim, Graça Riff, duas camisas.
0: Duas camisas. Tá certo, obrigado.
3: Pra todos que tiveram ouvido o programa nesse momento. Um abraço, roda minha música aí.
0: Obrigado.
3: Manda alô sim pra nós aqui no Planalto, moço.
0: Tá certo.
3: Tá bom, um abraço.
0: Obrigadão aí, viu? Divina. Essa moda, né? Duas camisas é muito tocada, né, rapaz? Tá certo.

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3: A previsão do tempo para esta sexta-feira indica muitas nuvens e possibilidade de chuva isolada em grande parte do litoral nordestino. Na Bahia, Salvador terá entre 21 e 29 graus. Em Sergipe, Aracaju varia de 20 a 30 graus. Alagoas terá mínima de 20 e máxima de 29 graus em Maceió. Em Pernambuco, Recife fica entre 21 e 30 graus. Na Paraíba, João Pessoa terá de 22 a 30 graus. E no Rio Grande do Norte, Natal varia de 21 a 30 graus. Todos com possibilidade de chuva isolada. No Ceará, Fortaleza terá poucas nuvens e temperaturas entre 25 e 32 graus. No Piauí, Teresina chega a 36 graus. E no Maranhão, São Luís terá muitas nuvens com possibilidade de chuva isolada e temperaturas entre 25 e 33 graus. As informações são do Instituto Nacional de Meteorologia. Viviane Bessa, o tempo e a temperatura.
0: E a previsão do tempo para hoje, sexta-feira, dia 7 de agosto, em Rio Maria, é de sol com algumas nuvens e o termômetro registrando mínima de 21 e máxima de 33 graus, com umidade relativa do ar variando de 49 a 90%. Polícia Federal desativa garimpo ilegal e apreende escavadeira no sul do Pará. Hoje é sexta-feira, 7 de agosto, o sétimo dia do oitavo mês deste ano. Hoje é dia de São Caetano. Estamos ainda na fase da lua minguante. Lembrando que estamos aí também na semana das comemorações alusiva ao Dia dos Pais. E também semana da campanha de multivacinação. E vem aí... Festa em homenagem a Nossa Senhora de Nazaré, do bairro Jardim Maringá.
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0: 6:46. A Polícia Federal realizou uma ação de combate ao garimpo ilegal no município de Santa Maria das Barreiras, no sul do Pará, onde foram fechados 3 pontos de diferentes garimpos. Os agentes apreenderam 3 escavadeiras hidráulicas que eram utilizadas na extração mineral clandestina. De acordo com a Polícia Federal, uma estrutura de apoio usada na atividade ilegal também foi inutilizada. Ninguém foi preso e as investigações continuam para identificar todos os autores e eventuais financiadores da atividade criminosa. Mais de 830 mil celulares foram subtraídos no ano passado. De acordo com o 20º Anuário Brasileiro de Segurança Pública, o Brasil registrou 830.890 roubos ou furto de celulares em 2025. Apesar da queda de 18,6%, os roubos de celulares são assustadores. Na maioria das vezes, o furto acontece sobretudo em locais movimentados e no transporte público. Entre os entrevistados na pesquisa, 60% deles disseram já ter o celular levado ou conviver com alguém que passou por essa situação.

0: informação sem conseguir comprar outro imediatamente. Para o presidente da Comissão de Seguros Gerais, Afinidades da Federação Nacional de Seguros Gerais, Sidemar, quando o celular é levado, o prejuízo pode ir muito além do valor do equipamento, uma vez que o celular é muito utilizado como aplicativo bancário. Divulgado o resultado da segunda chamada do ProUni.
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0: Agora 6:48. O resultado da segunda chamada do programa na Universidade para Todos, segundo semestre deste ano, foi divulgado quarta-feira, dia 5. Os candidatos podem conferir a relação dos pré-aprovados no site do programa. Acesse único.mec.gov.br/ProUni. O pré-selecionado na segunda chamada tem até o dia 14 de agosto para submeter a documentação que comprove suas informações pessoais e garantir a bolsa. O Ministério da Educação, o MEC, oferece bolsa de estudos integrais e parciais em instituições particulares do ensino superior. A edição conta com 219.725 bolsas integrais e 251.579 bolsas parciais. Mercado do boi com leve queda nesta sexta-feira.
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0: O preço do boi gordo teve uma baixa de 0,07% nesta sexta-feira, com arroba negociada a R$ 348,30 em São Paulo. No estado do Pará, o preço do boi apresenta variações nas principais praças de negócio do estado, com o produto negociado a R$ 333 em Redenção e em Marabá, respectivamente. Já em Paragominas, o boi gordo é negociado a R$ 338, enquanto que em Alta Floresta, no Mato Grosso, o boi continua sendo vendido a R$ 323. Colisões contra postes seguem alta no Pará.
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0: 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Hoje é dia de São Caetano. E o programa Domingão Musical será especial em homenagem ao Dia dos Pais. A colisão de veículo contra poste somam quase 1.000 registros no Pará nos 6 primeiros meses deste ano. O balanço é destaque em um levantamento divulgado pela concessionária Equatorial Pará, que alertou sobre os possíveis danos à estrutura da rede elétrica diante de casos desse tipo. Em 2025, a distribuidora registrou 2.573 colisões envolvendo veículos de passeio e de grande porte. No primeiro semestre deste ano, de janeiro a junho, a distribuidora já contabilizou 990 ocorrências, concentrada principalmente em 8 municípios paraenses. No primeiro semestre deste ano, os municípios com maior número de colisões contra poste pela ordem foram Belém, Ananindeua, Benevide, Marituba, Santa Isabel do Pará, Salvaterra, Soure e Santa Cruz do Arari. As orientações em caso de colisão com poste, a concessionária deve ser acionada imediatamente. E no caso de haver vítima, o Serviço de Atendimento Móvel de Urgência, SAMU, e o Corpo de Bombeiro devem ser acionados também imediatamente. O gerente do Centro de Operações da Equatorial Pará, Marcelo Costa, destaca que, além dos impactos ao fornecimento de energia elétrica, os custos para a reconstrução da rede pode ser cobrado dos responsáveis pelo acidente, conforme estabelece o artigo 927 do Código Civil. caminhão carregado de soja tomba na PA 150.
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0: Agora 6:52. Um caminhão carregado de soja se envolveu em acidente no quilômetro 253 da PA 150 entre os municípios de Goianésia do Pará e Tailândia. O motorista foi resgatado com vida e levado para o Hospital Geral de Tailândia. Não houve registro de mortes, mas o trecho da rodovia permaneceu interditado enquanto equipes trabalharam no atendimento da ocorrência. As circunstâncias que provocaram o acidente ainda serão apuradas pelas autoridades competentes. Transformadores são furtados no distrito São José do Araguaia. Agora 6:53. A Polícia Militar do Distrito São José do Araguaia, município de Xinguara, tenta recuperar 3 transformadores de energia que foram furtados na madrugada da última terça-feira, dia 4 de agosto, e procura prender os autores do delito. Os equipamentos foram levados ao loteamento Alto Araguaia. Até o momento desta matéria, a polícia não tem informações que possam levar à localização dos suspeitos. Este foi o Notícia da Hora da Berocan, essas e outras. 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Você fica também sempre atualizado com as principais notícias do dia no Jornal da Berocan e nos nossos plantões durante a nossa programação. Aqui o Alvorada continua e o Notícia da Hora promete voltar amanhã neste mesmo horário. Até lá.
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1: E a hora certa agora são 6:55.
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0: 7:04. Como diz o nosso amigo Batata Bonde. Sextou, menino. Alô, galego. Alô, pessoal aí do Residencial Alvorada. Bom dia. Muito obrigado aí pelo carinho da audiência. Aí no Jardim Paraíso, a Preta. Bom dia. A dona Maria. Dona Maria Vieira, aí no Vila Nova, também o Orlando Bacanella, a Daiane, todo o pessoal aí da Vila Nova, ligadão com a gente. Vamos atender aqui a Terezinha. Ei, a Terezinha, olha a hora que ela for acordar, rapaz. Fala aí, menina.
1: Aqui é a Terezinha, você tá pra não, tô ligando pra ela e pedindo que você me raia aquela música com o Eduardo Costa, Boa Distante. Ofereço pra você, viu?
0: Obrigado.
1: Se você gostar, e então, se ele tiver sintonizado no maravilhoso programa do nosso locutor J. Neto,
0: meu. Oh, tá, que beleza.
1: O homem da Alvorada Sertaneja, o homem das musiquinhas com os corações.
0: É mesmo.
1: Então, bom dia, J. Neto. Ótimo dia pra você. Fico com Deus. Um abração. Tchau, tchau. Tudo de bom. Amor de...
0: Oh, um ótimo final de semana pra você. É, a música que toca o seu coração é só pedir que a gente toca pra você. Tá aí. 7:05, Amor Distante. A moda que já foi gravada aí pelos filhos de Goiás, né? E Boninho, agora na voz de Eduardo Costa. E tem ainda Praia Deserta com o Milionário Zé Rico. Confere comigo, 7:05. É machucando.

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2: Alô, Rosângela. Rapaz, é a Rosângela, né, rapaz? Não, Regiane, rapaz. Alô, Regiane, bom dia pra você, menino. O nome...

É comigo! Eita, que beleza, né? Muito bom falar com você aqui através das ondas sonoras da 104.9. Você que está aqui em Rio Maria, você que está no estado do Pará, você que está onde você estiver. Muito obrigado pela sua participação. A todos um ótimo e abençoado dia, né? Sexta-feira, 7 de agosto, né? É o sétimo dia do oitavo mês desse ano. Vem aí o programa Boas Novas da Igreja Assembleia de Deus, se adiceta, e na sequência tem Frequência Comunitária, tem toda a nossa programação feita com muito carinho e dedicação para você que está sempre com a gente. Estou indo e prometendo voltar amanhã a partir das 5 horas. Fica com as últimas da sequência musical da Alvorada de hoje. Crioula Ladinha, atende o telefone. André Andrade, vende-se ou troca esta casa. Rick Renner, você decide. Fui, amanhã tem mais.

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1: 7:26.
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0: 7:30, com você, pastor Pedro Alcântara, até as 8 horas. Boas Novas está começando agora, nesta manhã de sexta-feira. Quero mandar um forte abraço, meu amigo Nébio, que está na sintonia, nosso amigo Zé Carlos. Essa canção também está chegando, meu amigo JB Pecuária. Tá chegando também aí nosso amigo Cleito, bom dia.
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0: Essa canção tá chegando, meu amigo Adelto, que está sempre na sintonia do Boas Novas nesta manhã de sexta-feira. Para você que está no Parque da Liberdade, Alvorada 1, Alvorada 2. Para você que está aí no setor Cascalheira, Beira Rio. Para você que está aqui no setor Remo, para você que está na cidade de Rio Maria, você está com Pedro Alcântara. Bom dia.
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0: Quero mandar um alô especial também ao nosso pastor presidente, pastor Neto, missionária Elma, pastor João de Deus, missionária Marinalva, que está sempre na sintonia do Boas Novas. Essa canção também está chegando, a missionária Selma. Bom dia. Quem está comigo também, irmã Sirlene, irmã Paro, bom dia. Quero mandar também um alô especial também, minha amiga Regina, que está no Cascalheira. Para você que está aí no setor Parque da Liberdade, Planalto, você já está comigo, bom dia.

0: 7:34, quem está chegando agora? Lázaro, rapaz, olha aí quanto tempo aí, ó.
1: 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Eu perguntei: Deus, por que eu? Por que tu me escolheu? E Jesus me respondeu: porque eu escolho as coisas loucas deste mundo para confundir as sábias. Porque eu escolho aqueles que não são para confundir os que são. Porque eu escolho as coisas fracas e desprezíveis deste mundo para aniquilar as fortes. E durante este diálogo com Deus, Ele me deu uma canção nova. E eu vou cantar para você. Se acomoda aí no seu lugar, senta um pouquinho.

nesta noite e emprestasse seus lábios ao Senhor e cantasse para a pessoa que está do seu lado: filho, eu quero tanto. 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

0: lágrimas serão de vitória. Eu profetizo que a partir de hoje, as lágrimas que irão descer no teu rosto serão lágrimas de vitória. Levanta a tua mão que eu quero profetizar que em nome de Jesus, aonde você estiver, dentro do teu carro, na tua sala, aonde você estiver ouvindo este louvor, levanta a tua mão porque eu vou profetizar assim, ó. Vem! Em nome de Jesus.
1: 7:46, tá aí a canção do meu amigo Zé Carlos com Antônia Gomes, já passou, tá passando aí a vitória aí, ó.

7:46. Tá chegando aí agora Robson Lima e Rafael. Quando ele chega, essa dupla de Conceição do Araguaia, meus amigos aí, ó. Essa canção é pra você que tá conectado comigo. Jazinho, vou orar por você. Bom dia.

7:47, 49 minutos. Quero mandar um alô especial à nossa amiga que está na sintonia, minha amiga Vilma, nosso amigo Wellington. Bom dia, 7:49. Já já nós estaremos orando por você.

Senhor Jesus, nesta manhã de sexta-feira, queremos te agradecer pela vida, apresentar cada amigo, cada ouvinte que parou nesse momento para estarmos juntos nesta manhã. Quero profetizar paz, liberdade, proteção, livramento sobre esta família, sobre esta casa, sobre esta pessoa. Em nome de Jesus, eu repreendo todo o mal agora. Seja livre. Que o milagre de Deus aconteça agora na sua vida. Esse mal já está indo embora porque Deus chegou primeiro e vai te dar livramento nesta manhã. Forte abraço, seu grande amigo pastor Pedro Alcântara. Fica com Deus, porque nós estamos com ele. Bom dia. Sete horas e 53 minutos. É Deus te escondendo aí, ó.

7:55, nós ficamos por aqui, um forte abraço, uma semana de vitória, de livramento, e um final de semana para você e toda a sua casa, que Deus continue nos guardando, nos dando vitória, bênção, bom dia.

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1: 8 horas.
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1: 8:22.

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Maravilha! Eita, Paula Fernandes, Amar de Novo, música linda, Ana Castela, Fernanda e Sorocaba e muito mais aqui, ó. Amanhã de sexta-feira vai ficar mais quente ainda porque eu tenho você, a melhor companhia. Bom dia, Rio Maria, bom dia, cidade. É verão e a nossa programação vai fundo com você.

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Aliás, hoje sextou, né? Sextou com S bem grande de sexta-feira. Olha aí a sexta-feira de agosto. A primeira, né, de agosto? É isso. Hoje é 7 de agosto, 8h34 aqui na sua rádio, a sua amiga de verdade. 27 anos com você e olha que a gente tá só começando aqui, hein? O WhatsApp já tá liberado para receber a sua mensagem, o seu oi, o seu bom dia. Fique à vontade aí participando, aquele beijo carinhoso para você, minha amiga. Aquele abraço para você, meu amigo. E vamos juntos, parabenizando a galera que hoje tá de festa, né? Parabéns.

Parabéns, Deberocan, pra você, aniversariante do dia 7 de agosto. Bom dia! Oi, que bom encontrar você, a sua amiga de todas as manhãs. E daqui a pouquinho, trazendo o seu mapa astral, confira as previsões. O que reserva os astros pra você? Girando com as principais notícias. É aqui na sua manhã e alegria música. O que tem pra você curtir? Muita alegria. Então não perca, vem pra cá. Só começando a sua manhã. É aqui, Frequência Comunitária.

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9: 8:45.
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6: 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Manter uma boa imunidade depende de vários fatores, como alimentação equilibrada, sono de qualidade e prática regular de exercícios. Pequenas mudanças podem fazer uma grande diferença na sua saúde. 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

9h12, bom dia. 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Bom dia, galera! Feliz Dia dos Pais aí pra todos! Alô, Regiane, aquele abraço! Bom dia, Regiane! Firme e forte, rente no batente, né? Sextou!

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0: quarta-feira, hoje, 7 de agosto, o que reservam os astros para você? Arianos, o dia favorece relacionamentos e laços afetivos. Também é um bom momento para fortalecer amizades, ampliar sua rede de contatos, inclusive nas redes sociais. Olá, você de Touro, dia ideal para concretizar ideias inovadoras. As posições de Lua apontam para mudanças estratégicas bem-sucedidas no trabalho. Aproveite a energia para investir em uma rotina de trabalho mais equilibrada, produtiva e prazerosa. Gêmeos. Geminianos, o céu promete para você um sentimento de renovação. Harmonia favorece trocas intelectuais intensas e maior proximidade com parceiros de projetos. Fique atento às oportunidades que podem surgir por meio da sua rede de contatos e abrace novas abordagens de trabalho. Câncer. Olá, cancerianos! Nada melhor do que começar o dia com autocuidado, viu? Autocuidado é a palavra de ordem para você de câncer. Cuide da sua imagem, cuide da sua saúde mental. Boas oportunidades financeiras vão movimentar a sua sexta-feira.
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0: Daqui a pouquinho tem mais previsões. Não perca.

0: leoninos, olha só as previsões para você nesta sexta-feira. Atenção, atenção, você de leão, decisões sobre documentação vai estar em destaque. Aproveita para focar nos assuntos práticos e melhorar o resultado, tanto no trabalho quanto na vida pessoal. É hora de apostar em maior abertura social. Amizades vão apoiar seus projetos nesta fase. Para você de Virgem, hora de pensar em mudanças e buscar um sentido maior para sua vida. Finalize um longo ciclo com mais certeza do que você quer para o futuro. Pode, tá, ter uma atração por alguém que está bem próximo do seu convívio social. Libra. A responsabilidade para hoje vai aumentar. Aproveita para estabelecer posicionamento. Uma viagem curta será ótima. Explore seus talentos, reveja o comportamento e faça novas amizades. Escorpião. Olha, o dia será bastante produtivo, tá bom? O prazer está nas coisas simples. Aproveita para cuidar do corpo, organizar hábitos e planejar o futuro com calma. Uma oportunidade profissional vai pedir mais organização.
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0: Alô, sagitarianos, o momento tá ideal para você alinhar alguns planos com parceiros. Viagens, estudos estão a caminho. Vida social também ganha um destaque. E olha, ótima ocasião para reunir amigos e ampliar horizontes. Capricórnio. Cenário profissional é positivo, projetos podem ser concluídos. Ajustes na rotina vai ajudar a deduzir aí, com certeza, a sua agenda e melhorar o seu rendimento. Atividades físicas também vão contribuir para manter o equilíbrio. A rotina organizada vai ajudar a reduzir o estresse, ok? Aquário. O amor, a criatividade, os projetos recebem boas energias. O dia favorece encontros, viagens, quanto na vida pessoal, quanto profissional. Cuidados com a saúde, ok? Peixes. Assuntos familiares ganham destaque, conversas importantes ajudam a fortalecer vínculos. No trabalho, acordo e negociações tendem a evoluir, trazendo mais segurança financeira e perspectiva de crescimento.
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0: Valeu, Zezinho.
1: Que Deus abençoe, viu, seu trabalho. Tamo junto, viu?
2: Valeu, velho. Obrigado, obrigado pela presença.
3: Bom dia, 10 minutinhos, faltando aí para as 10. Olha as notícias de hoje circulando, as notícias de grande repercussão hoje. Lei Maria da Penha completa 20 anos, entre avanços e desafios, tá? Há exatos 20 anos era sancionada a Lei Maria da Penha, um dos principais marcos no combate à violência contra as mulheres no Brasil. A Lei 11.340/2006 enfrentou naturalização das agressões que aconteciam em geral entre quatro paredes. Embora o país tenha alcançado avanços importantes, a partir desta data, há ainda desafios. A dificuldade no acesso à justiça e altos índices de feminicídio. Aí, Lei Maria da Penha hoje completando 20 anos de desafios. Especialistas apontam obstáculos para efetivar proteção às mulheres. Bom dia! Olha, um estudante perde a bolsa do ProUni, sabe por quê? A mãe dele estava movimentando dinheiro em bets, é isso mesmo, tá? Jovem aprovado para cursar psicologia com bolsa integral afirma que valores movimentados em plataformas de aposta não representa a renda familiar, mas aí até comprovar tudo. Enquanto isso, o jovem perdeu a bolsa devido à grande movimentação da mãe jogando aí em bets, tá? Bom dia! Lei que aumenta a punição a crimes digitais contra crianças é sancionada. Essa nova lei aí, que foi sancionada nesta quinta-feira, a lei que amplia a atuação da polícia em meios digitais, aumenta a punição para crimes de pornografia com uso de inteligência artificial envolvendo criança e adolescente. O Congresso Nacional concluiu a aprovação do texto em julho. A lei endurece a pena, tá? Do aliciamento quando houver uso de inteligência artificial. Aí, ó. O objetivo é coibir criminosos, sobretudo, né, sexuais, que usarem a tecnologia para enganar e atrair criança para explorar e abusar delas. Hoje, infelizmente, a inteligência artificial saiu do controle, né? É uma terra sem lei, tá indo muito, muito, muito além do que se pode imaginar em algumas situações, até expondo, prejudicando muita gente que usa de má fé, lógico. Brits canta, bom dia.

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1: Beleza, beleza, show de bola, Forró Boys na área. 4 minutinhos voltando para as 10. Sextou, sexta-feira, botar pra sacudir, né? Fique com Alô Berocan, fique com a nossa programação, 27 anos com você, a sua amiga de verdade. Vem aí, Luan. Luan chega com tudo, semana que vem de volta amanhã. Tem a promoção pra você aqui, tem promoção. Domingo, a Dayu está aqui com sorteio de prêmio, é assim a nossa Berocan. Feita com carinho pra você, a sua amiga de verdade. Não perca, tá? Fique com a gente. Bom final de semana e até semana que vem.

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1: 10 horas.

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2: Este é o nosso Alô Berocan, este programa que é feito para você, combo se ele por você. E o nosso Alô Berocan está no ar hoje, tem o nosso quadro, eu acho, já trago a enquete de hoje. Quero vocês participando bastante, pedindo música, mandando abraço. E já quero mandar uma alusão para minha amiga Sueli Alves, lá no Cascadeira. Minha amiga Terezinha. Alô, Chiquinho Pedreiro. Alusão também pro Gilberto, que também é pedreiro. Todo mundo aí conectado na melhor, na sua amiga de verdade, Berocan FM.

0: Esse é o nosso Alô Berocan. Quem chegou por aqui foi meu amigo Gilberto, rapaz. Bom dia.
1: Bom dia, meu jogador. Rapaz, obrigado aí pelo alô. Você lembrou de Gilberto Pedreiro?
0: O melhor.
1: Vamos por cá. Deus abençoe seu dia.
0: Tamo junto, meu amigo Gilberto. Já escuto Deusini, Dona Sabina, Deusina Alves mandou aqui. Bom dia, Luan. Deus abençoe você e toda a sua família. Muito obrigado, Deusina. Tudo em dobro para você. Chegando agora. Essa vai pro meu amigo Gilberto. Edson Hudson. Deixa eu chorar. Chora não, hein, Gilberto. Senta a cerâmica e escuta essa música.

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8: Hora certa na sua amiga de verdade, Berocan FM 10:25.
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2: Olha o que a saudade faz comigo.
0: Mistura boa, hein?
2: Inventei de ouvir um áudio.
0: Ferrute, Sorriso Maroto.

0: E vamos com participação. Quem chegou foi minha amiga Deusini Nunes.
1: Bom dia, Luan.
0: Bom
1: Como
0: dia.
1: É que você tá, Luan?
0: Tô bem.
1: Tudo bem com você, Luan?
0: Sim.
1: Luan, eu tava querendo ouvir uma música com Zezé de Camargo, Luciano, Tarde Demais.
0: Isso é boa, hein?
1: Ofereço pra você, pra Ciane Reis, pra Concita, pra mim, pra Dana Raimunda, pra Sueli. E pra todos, Luan, que tiver sintonizado na Rádio Aberalcan neste momento. Bom dia, Luan.
0: Bom...
1: Aqui no serviço trabalhando.
0: Bom dia. Bom dia, minha amiga Deusini, trabalhando muito, né? Vou soltar já depois dos comerciais. Tarde demais pra você. Para você trabalhar de boa. Sueli chegou aqui. Bom dia, Sueli.
2: Bom dia, Luan. Meu jogador do Flamengo.
0: Ah, não. Jogador do Flamengo, não, Sueli.
2: Tá. É um ótimo dia, uma ótima sexta-feira.
0: Pra você também.
2: Jogador do Flamengo.
0: Vixe, Maria.
2: Pô, você não ouve a minha mensagem, meu flamenguista? Fala aí. Não. Um bom dia, Flamengão. Bom dia, Deus, também pra você.
0: Bom dia, Sueli. Olha, aqui é Corinthians. E hoje é sexta-feira, rapaz. Tava esquecendo, semana passou ligeiro, então, ó.
3: Eu ia tomar até na casa do empregado.
0: Eita, rapaz, sextou então, hein?

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1: 27 anos com você, sua amiga de verdade, Berocan FM. 10h41.
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1: Essa vai pra minha amiga Deusine Nunes, que tá trabalhando e que agora vai curtir uma música boa demais, viu? Alô, Deusine!
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1: Essa é boa, viu?
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1: Sérgio Camargo, Luciano.

0: Esse é o nosso Alô Bedocan. Quem chegou aqui foi meu parceiro corintiano também, João Batista Fernandes, rapaz.
1: Bom dia, Luan. Aqui é o João Fernandes aqui, rapaz.
0: Aí sim, rapaz.
1: É Corinthians mesmo, é Corinthians, hein? Sou corintiano também, você sabe disso.
0: Deu ruim pra nós ontem, mas não é corintiano, não desistimos nunca, somos fiéis, né, João?
1: Aqui, na hora que você puder, você roda uma música pra nós aí.
0: Na hora.
1: Você é do Eduardo Costa, uma bem arrochada mesmo.
0: Sim.
1: E sextou, hein? Sextou. Bom final de semana pra todos, a galera aí de Rio Maria aí. E um abraço pra vocês todos. Bom dia. Esquece de mim não, rapaz. Eu tô conectado aqui, trabalhando e conectado aí na Belota FM. A princesinha do sul do Pará, né?
0: A princesinha do sul do Pará, sua amiga de verdade. João, você tá trabalhando aí na Bélgica, é? Você tá na Bélgica escutando a Beruca FM ou é nos Estados Unidos? Fico na dúvida sempre onde você tá. Acho que é na Bélgica, né? Então chegando pra você, meu amigo João Batista, Eduardo Costa, Ainda Tô Aí. Essa é clássica, viu? Sucesso de 2010. 2020, na verdade, né?

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1: Hora certa na sua amiga de verdade, 11:01.
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Simone Mendes. Essa vai pra minha amiga Divina lá no Planalto, viu? Alô, Rejane.

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1: Hora certa na sua amiga de verdade, Berocan FM 1122.
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1: Insetos Falador.
2: Chegando.
1: Alô, Inveja.
2: Henrique Juliano. Alô, Inveja. Essa é boa. Sextou, hein?

Chegando ele, Djavan Samurai. Essa é pra relaxar, porque é sexta-feira, final de semana chegando. Então vamos de Djavan. Alô Chiquinho Predeiro, alô Nívia da Travessa Doce Torremô, Divina Borges. Alô tiazinha, Alzira.

0: Rolando Forrozão Tropicália. Final feliz, hein? Alô, tiazinha. Essa é pra você também.
1: Quem de nós dois descobriu o jeito certo de amar?
0: Alô, Anastácia.

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1: Hora certa, 11:41.

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1: Este é o nosso Alô Berocan. Quem chegou aqui foi a tiazinha. Bom dia, minha amiga.
2: Ah, meu comentário aí da tiazinha, muito bom, muito legal. Obrigadão, de coração mesmo, entendeu? Aí minha irmã é que ouviu mais rápido do que eu aqui, entende? Tava estendendo aí, ela viu, é tiazinha. Obrigadão aí, de coração.
1: Bacana.
2: Verdade. Mas não deixa de ligar o radinho aqui e ouvir essa vozona do nosso locutor aqui do dia a dia, não. Ah, é nuclear.
1: Ah, obrigado, minha amiga tiazinha. Obrigado pelo carinho. Quem chegou também foi a Anastácia. Alô, Ana.
3: Bom dia, meu amigo Luan. Sextou, hein, Luan?
1: Sextou. Luan,
3: passando aqui, tá? Pra pedir uma música aí pra você, oferecer pra todo mundo que tá ouvindo aí a Beroca FM agora, né? E falar que tô desejando aí um bom final de semana pra todos, né?
1: Sim.
3: E também oferecer a música pro meu filho Ítalo, Gustavo, Eloá e meu esposo Deri. E dizer que eu estou ligada na Berocan FM todos os dias, acompanhando aí nosso amigo Luan Rocha.
1: Aí sim.
3: Parabéns, viu, Luan, pelo seu belo programa, tá?
1: Obrigadão, minha amiga Ana, minha amiga tiazinha. Então, chegando pra vocês agora, Simone Mendes.
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1: Mesmice, hein?

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8: 11:56.

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0: em Rio Maria, 12:05.
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0: Eleições 2026, TSE cobra grandes plataformas medidas contra fake news e conteúdos manipulados por inteligência artificial. Guerra na Ucrânia. Ucrânia realiza uma das maiores ofensivas com drones contra a Rússia em meio à escala dos ataques. INSS, investigações sobre descontos indevidos em aposentadorias e pensões continuam pressionando o governo e levantando novas cobranças. No sul do Pará, baixa umidade coloca Marabá e outras cidades da região em alerta. Tempo seco aumenta preocupações com problemas respiratórios e queimadas.
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0: TSE cobra das grandes plataformas plano contra fake news. O Tribunal Superior Eleitoral está apertando a fiscalização das redes sociais antes das eleições de 2026. As principais plataformas que atuam no Brasil precisam apresentar ao TSE seus planos para combater a circulação de informações falsas durante o período eleitoral. O prazo definido pela Justiça Eleitoral é até dia 16 de agosto. A preocupação é que a aproximação das eleições, vídeos, imagens, textos produzidos ou manipulados com inteligência artificial possam ser usados para enganar eleitores. A discussão ficou ainda mais importante porque hoje uma informação falsa pode se espalhar para milhares de pessoas em poucos minutos. O TSE quer saber quais medidas as empresas pretendem adotar para identificar conteúdos fraudulentos e reduzir sua circulação e responder rapidamente às denúncias. A medida faz parte da preparação para uma eleição que terá uma presença muito forte aí das redes sociais. Em Rio Maria, 12:08.
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0: Governo Lula enfrenta novas pressões envolvendo o caso das fraudes no INSS. As investigações sobre o esquema de descontos indevidos em benefícios do INSS continuam movimentando Brasília. O caso envolve suspeita de cobranças irregulares feitas sobre aposentadorias e pensões. As investigações vêm provocando pressão política sobre o governo e também sobre parlamentares e autoridades que aparecem direto aí nessa investigação. Nesta sexta-feira, o assunto continua entre os principais temas políticos do país e o debate agora envolve não apenas descobrir quem participou das irregularidades, mas também definir como os benefícios prejudicados serão ressarcidos. A repercussão é grande porque milhões de brasileiros dependem dos benefícios do INSS e qualquer suspeita de desconto indevido atinge diretamente os aposentados e pensionistas.
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0: Ucrânia faz ataque recorde contra a Rússia com mais de 600 drones. A guerra entre Rússia e Ucrânia voltou a subir de intensidade. A Ucrânia realizou uma grande ofensiva com drones contra territórios russos. Segundo informações divulgadas pelas autoridades russas, mais de 600 drones foram interceptados ou abatidos durante a operação. O ataque atingiu diferentes regiões e representa uma das maiores ofensivas ucranianas com drones desde o início da guerra em grande escala. A situação preocupa a comunidade internacional porque acontece justamente em um momento em que as negociações diplomáticas continuam sem produzir um acordo de paz. A Organização das Nações Unidas também demonstrou preocupação com o aumento dos ataques e com os riscos para a segurança das navegação no Mar Negro e também no Mar de Azov. Em Rio Maria, 12:11.
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0: Depois do ataque da Ucrânia, a Rússia também intensifica ataques e dezenas de pessoas morrem na Ucrânia. Enquanto a Ucrânia aumenta os ataques contra alvos russos, a Rússia também continua realizando ataques contra território ucraniano. Nas últimas 24 horas, novos ataques russos deixaram dezenas de mortos, principalmente civis, segundo informações divulgadas nesta sexta-feira. O conflito dura anos e continua provocando destruição de cidades, deslocamentos de famílias e enormes dificuldades para a população. O problema é que, mesmo com tentativas de negociações, Rússia e Ucrânia continuam utilizando ataques de longa distância. Isso aumenta o risco para civis e torna ainda mais difícil uma solução rápida para a guerra. Tempo e a temperatura, confira a previsão do tempo para a região norte do Brasil nesta sexta-feira, 7. Mais detalhes na reportagem de Viviane.
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3: A previsão do tempo para esta sexta-feira indica muitas nuvens e possibilidade de chuva isolada em grande parte do litoral nordestino. Na Bahia, Salvador terá entre 21 e 29 graus. Em Sergipe, Aracaju varia de 20 a 30 graus. Alagoas terá mínima de 20 e máxima de 29 graus em Maceió. Em Pernambuco, Recife fica entre 21 e 30 graus. Na Paraíba, João Pessoa terá de 22 a 30 graus. E no Rio Grande do Norte, Natal varia de 21 a 30 graus, todos com possibilidade de chuva isolada. No Ceará, Fortaleza terá poucas nuvens e temperaturas entre 25 e 32 graus. No Piauí, Teresina chega a 36 graus. E no Maranhão, São Luís terá muitas nuvens com possibilidade de chuva isolada e temperaturas entre 25 e 33 graus. As informações são do Instituto Nacional de Meteorologia. Viviane Bessa, o tempo e a temperatura.

0: Rio Maria, 12 e 14.
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0: China avança na corrida dos robôs humanoides. Uma notícia que chama atenção no setor de tecnologia vem da China. A empresa chinesa Unitrain, fabricante de robôs humanoides, está avançando para entrar no mercado financeiro com uma oferta pública de ações em Xangai. A empresa chamou a atenção internacionalmente por desenvolver robôs capazes de caminhar, correr, realizar movimentos semelhantes aos humanos e executar tarefas. O crescimento da empresa acontece em meio à disputa tecnológica entre China e Estados Unidos. Washington vem discutindo medidas para limitar a entrada de determinadas tecnologias chinesas no mercado americano. A corrida agora não envolve apenas celulares, computadores e inteligência artificial. Os robôs humanoides estão se tornando uma nova frente de disputa tecnológica entre as duas maiores potências econômicas do mundo. Estados Unidos endurece também a disputa da tecnologia com a China, e a briga tecnológica entre Estados Unidos e China ganhou mais um capítulo. Washington vem aumentando a preocupação com tecnologias chinesas, né, consideradas estratégicas para buscar informações no país, principalmente aquelas relacionadas à inteligência artificial, robótica e indústria avançada. O objetivo americano é evitar que determinadas tecnologias consideradas importantes para a segurança e para a indústria dos Estados Unidos fiquem excessivamente dependentes de empresas chinesas. De outro lado, a China continua investindo pesado em inteligência artificial, robótica e fabricação de equipamentos de alta tecnologia. Na prática, essa disputa pode afetar o mundo inteiro, porque empresas dos dois países fazem parte das principais cadeias aí de produção de tecnologia do planeta. China aí a todo custo querendo buscar Estados Unidos, querendo aí conquistar o primeiro lugar da economia mundial.
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0: Baixa umidade coloca cidades do sudeste do Pará em alerta, viu? No Pará, um dos assuntos que merece atenção é o tempo seco, e o Instituto Nacional de Meteorologia emitiu alerta de baixa umidade para municípios do sudeste paraense. Em algumas áreas, a umidade relativa do ar pode ficar abaixo de 30%. Entre as regiões citadas estão municípios como Marabá, Paraopebas e Canaã dos Carajás. Quando a umidade fica muito baixa, aumenta os riscos de problemas respiratórios, irritação nos olhos e garganta, além do perigo de queimadas. Para quem vive na região, principalmente durante os períodos mais secos, a orientação geral é ficar atento às condições de tempo e aos sinais de fumaça e incêndios nas áreas rurais.
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0: Rio Maria aparece com novas movimentações na área cultural. Em Rio Maria, o portal oficial da Prefeitura registra nesta sexta-feira novas movimentações relacionadas à cultura do município. Entre os documentos publicados está o edital de premiação cultural destinado aos fazedores de cultura de Rio Maria em 2026. Esse tipo de incentivo busca movimentar artistas, produtores e pessoas que trabalham diretamente com cultura no município. Para cidades pequenas, ações deste tipo podem ter impacto importante porque ajudam artistas locais a desenvolverem projetos e manter atividades culturais funcionando.
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0: Marabá encerra o Maraverão com grande público. Ainda falando do sul do Pará e sudeste do Pará, o Maraverão 2026 em Marabá terminou com grande movimentação. A última noite do festival, realizada no domingo 2 de agosto, contou com a apresentação do cantor Pablo do Arrocha e reuniu, segundo informações divulgadas pelas organizações, cerca de 90 mil pessoas. O evento se tornou um dos principais acontecimentos culturais do verão na região. Além dos shows, o Maraverão movimentou comércio, alimentação, transporte e outros serviços durante o período de programação.

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1: Uma notícia mostra como a inteligência artificial está mudando o mundo. Enquanto o governo discute em tecnologia e empresas investem bilhões em robôs, pesquisadores também estão avançando na chamada inteligência artificial, incorporando aí o mundo físico. Novos trabalhos científicos publicados nesta semana apresentam sistemas capazes de ajudar robôs a compreender movimentos ambientais e tarefas realizadas por seres humanos. A ideia é fazer com que máquinas não apenas respondam os comandos, mas consigam interpretar o ambiente e realizar várias ações de maneira coordenada. Esse avanço pode mudar setores como indústrias, logística, serviços domésticos e até atendimento em determinadas áreas. Ainda estamos longe de saber exatamente como será essa transformação, mas uma coisa já está clara: a disputa pela tecnologia não está apenas dentro dos computadores, ela está começando a colocar a inteligência artificial dentro de máquinas que conseguem movimentar e agir no mundo real.

0: Rio Maria, 12:23.
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0: Carro pega fogo na BR-158, próximo à Redenção. Na manhã desta quinta-feira, 6 da última quinta-feira, um carro foi tomado pelo fogo na BR-158, próximo ao posto Marajó, em Redenção. Segundo informações preliminares, o incêndio começou enquanto o veículo percorria a rodovia. As chamas se alastraram de forma rápida, causando a perda total do automóvel, mas não houve feridos.

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1: Olha, moradores bloqueiam vicinal P7 e cobram acordos de mineradora em Tucumã. Moradores da vicinal P7, zona rural de Tucumã, interditaram a entrada como protesto para exigir um cumprimento de melhorias prometidas pela Aerobrasil, mineradora que opera na região. A manifestação começou após os moradores relatarem que os impactos das atividades minerais estão prejudicando a rotina e a infraestrutura da comunidade. Segundo eles, a mineradora teria assumido um compromisso formal de realizar ações que compensasse as áreas afetadas. O acordo foi realizado em conjunto com o Ministério Público do Pará, a Prefeitura de Tucumã e também com representantes dos próprios manifestantes. No entanto, a comunidade informou que, passando 2 meses de negociação, nenhuma das melhorias prometidas foram executadas pela empresa. No entanto, a comunidade informou que, passado esse tempo, dada a informação de resposta de prazo expirado, os moradores decidiram aí bloquear a via como forma de chamar a atenção das autoridades e também da diretoria da mineradora. Equipes da Polícia Civil foram enviadas ao local para garantir a segurança da área e também evitar confrontos e tentar restabelecer o diálogo pacífico entre os envolvidos.

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1: Nesta última quarta-feira, 5, Polícia Federal desativou pontos de garimpo ilegal em Santa Maria das Barreiras. Escavadeiras são apreendidas, viu? A Polícia Federal realizou uma ação de combate ao garimpo ilegal em Santa Maria das Barreiras. A operação foi divulgada nesta quinta-feira 6 e fechou 3 pontos diferentes de garimpos, apreendendo 3 escavadeiras hidráulicas. Segundo a Polícia Federal, a ação teve como objetivo interromper a exploração mineral irregular e coibir a prática de crimes ambientais na região. Há menos de uma semana, a equipe já havia fechado outro garimpo ilegal no município. Ninguém foi preso e a polícia segue com as investigações para identificar os autores e financiadores da prática.

0: em Rio Maria, 12 e 28.
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0: Investigações sobre um roubo ocorrido na zona rural de Marabá levou a Polícia Civil no município a cumprir o mandato de busca e apreensão no município de Marina Leva, no Paraná. A ação foi realizada no dia 30 de julho e divulgada nesta quarta-feira, nesta última quarta-feira, e de acordo com uma apuração, três suspeitos armados invadiram uma propriedade rural e mantiveram a família como reféns por aproximadamente 12 horas. As vítimas relataram ter sofrido agressões físicas e psicológicas. Durante o cumprimento do mandato, os policiais apreenderam celulares, dinheiro, joias e veículos. Os itens devem ser analisados e poderão contribuir para o avanço das investigações. O caso está sendo investigado pela delegacia do núcleo da Cidade Nova, em Marabá, com o apoio também aí da Polícia Civil do Paraná, mas ainda não há informações sobre prisões relacionadas ao crime.

0: Rio Maria, 12 e 29.
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0: Termina agora o Jornal da Berocan. Para mais informações, durante o nosso plantão de notícias aqui na nossa programação. Fica agora com o Berocan Esportivo e em seguida o Show da Tarde.

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1: 12:30.
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1: Esse é o nosso Berocan Esportivo, trazendo aí informações de ontem dos jogos, né? Rapaz, muito jogo bom. Infelizmente, meu Corinthians não se classificou, viu? Ganhamos, mas não passamos, tá bom? E ontem também teve uma vitória heróica aí do time do Vitória, em cima do Atlético Paranaense, 4-0, rapaz. Eita, quem diria, hein? Quem diria que o Vitória iria aí se classificar depois de estar perdendo de 2-0? Isso era pro meu Corinthians fazer, viu? E não conseguiu. Então aí você classificou Vitória e Internacional para as próximas fases aí da Copa do Brasil. Arremataram de irim bom. E Marinho se emociona com o primeiro gol no retorno e brinca: pode até me colocar de goleiro. Corinthians vence, mas Inter leva vaga, né? Isso aí eu já falei pra vocês. E bastidores, porque a negociação com o Memphis Depay se arrastou e também tá dividindo aí o timão, viu? Muita gente não tá gostando aí da renovação do Memphis, porque o cara só fica machucado, entendeu? Não joga, é mais no DM do que no campo. Então, um salário muito grande, muito caro. Beleza que ganhou dois títulos aí, mas só que não tá convencendo aí a torcida. Na hora que tá precisando, não está aparecendo porque está machucado. Está sendo tipo Neymar, assim, está machucando muito, né? Jogou um miséis, Flamengo marca primeiro gol aí pelo Aston Villa em derrota para o Bayern de Munique. Alguns amistosos acontecendo, né? Pré-temporada. E Rodri diz sim ao Barcelona e agita aí a imprensa espanhola, viu? O meia era alvo do Real Madrid. Olha, Real Madrid é sondado por clubes da Espanha interessados em Endrick, de jornal. Real Sociedad, Betis e Villarreal buscaram informações sobre a situação do atacante brasileiro, que também é alvo da Roma e também pode ir para o Manchester United, hein? O Real Madrid foi procurado por clubes da Espanha interessado na contratação do Endrick, segundo o jornal Mundo Deportivo. Real Betis, Real Sociedad e Villarreal sondaram a situação do atacante nos últimos dias. O interesse mais forte veio por parte da Sociedad. O clube esteve perto de contratar o brasileiro por empréstimo no ano passado, antes da sua ida ao Lyon, mas o negócio não concluído por conta de uma lesão no menisco. Agora a equipe, Sebastian, voltou a procurar o Real para uma nova tentativa. Outros três clubes citados pelo repórter do jornal espanhol disputa competição europeias, algo que Endrick acredita ser importante para o seu desenvolvimento no continente. Betis e Villarreal garantiram vaga na Champions League, enquanto o Real Sociedad jogará a Europa League. Ó, poderia ser uma boa, mas eu iria para o Manchester City, se fosse o Manchester United, se fosse o Endrick, viu? Além do trio, a Roma também acompanha de perto a situação de Endrick e estuda avançar pela contratação do brasileiro, segundo o jornal italiano La Gazzetta e Dello Sport. O clube pretende propor um empréstimo com opção de compra e a possibilidade de Real manter uma cláusula de recompra em um modelo semelhante ao utilizado pelo Como na negociação por Nico Paes. Endrick deve perder espaço no Real Madrid. O Endrick retornou ao Real Madrid após a disputa da Copa do Mundo com a seleção, na esperança de brigar por espaço. O brasileiro deixou o clube espanhol no primeiro semestre em busca de mais minutos e teve um bom desempenho no Lyon, com 8 gols e 9 assistências em 21 partidas, viu? Foi muito bem. Negócio que no Real Madrid ali é difícil, muita gente chegando, muito jogador bom que vai ficar no banco. Então é complicado pro Endrick. Mais informações aqui. Jair Ventura comemorou bastante essa classificação do Vitória em cima do Atlético Paranaense, que já estava praticamente classificado, e levou 4-0 com 2 falhas de Santos, viu? O Santos falhou demais, o goleiro Santos do Atlético Paranaense, ele que é ídolo, mas saiu manchado ontem, hein? Olha, o camisa 7 Marinho se emocionou na comemoração do gol marcado aos 48 minutos do segundo tempo e também em entrevista ao Sport TV na saída do campo. Ele reforçou o laço do torcedor com a vitória, lamentou os poucos minutos que tem recebido e afirmou que treina em outras posições para estar à disposição. Estou muito feliz porque eu sempre quis voltar e dar alegria para o torcedor. Como torcedor, às vezes entro pouco tempo, 10, 15 minutos, mas tudo bem, sempre dou o meu melhor. Sei que muita gente para gerir no time, mas só eu sei o quanto eu trabalho. Às vezes a gente treina em várias posições para se colocar à disposição. Pode me botar até de goleiro. Queria viver esse momento há muito tempo, mas Deus é muito bom porque me proporcionou um momento como hoje. Uma classificação depois de perder o primeiro jogo por 2-0. Mas essa torcida merece. Eles são o nosso 12º jogador. A gente não conseguiria tanto sem eles. Eles fazem a diferença, move o time e obriga aí a gente a correr bastante. Essa foi a entrevista de Marinho. Ele que é ídolo aí no Vitória, jogou muito bem, retornou à Vitória e quer ser bastante útil aí nessa caminhada na Copa do Brasil. Rapaz, o meu time agora, que eu vou torcer a Vitória, viu? Meu Corinthião já saiu, agora vou torcer para o Vitória. E o nosso Beirocan Esportivo vai ficando por aqui, ainda retornando aí o jogo, aos poucas informações, né? Aí do mundo do futebol, porque estão começando novamente aí, né? Essas partidas, porque depois da Copa do Mundo mexeu com todo mundo, então está acontecendo aí as pré-temporadas para os times da Europa. No Brasil já tá andando bem, mas lá na Europa poucos jogos, tá bom? Olha, o Atlético Mineiro entrou na quinta fase e eliminou o Ceará e Juventude, o Cruzeiro entrou na quinta fase e eliminou o Goiás e Chapecoense. E valores pagos aos clubes que disputaram cada fase da Copa do Brasil. Na quinta fase, 2 milhões. Nas oitavas, 3 milhões. Na quartas, 4 milhões. Na semi, 9 milhões. Vice-campeão, 34 milhões. E campeão, 78 milhões. Sorteio das quartas de final será dia 11. Quarta de final será dia 26. Ida e dia 2 de setembro, a volta. Semifinal, 1º de novembro. E a volta 13 de novembro e a final 6 de dezembro, jogo único. E o nosso Beirocan Esportivo vai ficando por aqui. Até segunda-feira.

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1: 1:01.
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chegando por aqui em 104,9 nessa sexta-feira. E aí, oi! Muito boa tarde! Boa tarde, cidade, boa tarde, região, boa tarde, você, amigo ouvinte da querida de Rio Maria. Seja muito bem-vindo na frequência que embala, a sua amiga de verdade. A partir de agora, show da tarde já está no ar, 1h05. Com você, sua amiga de todas as tardes, Jéssica Oliveira, com você e por você, levando e tocando, claro, o melhor da música até o teu coração. Sextou bonito, né? Eita! É uma alegria enorme ter a sua companhia e prepare o coração, aumente o volume, venha viver momentos de muita música, informação, alegria e boas energias. Onde você estiver, em casa, no trabalho ou na estrada, meu muito obrigada por escolher estar aqui comigo, que a nossa programação leve leveza, esperança e um sorriso para o seu dia. Tá na Beirocan, tá na boa, muito bem sintonizado, muito bem conectado. 1h05. Esse é o seu show da tarde, o seu encontro diário com o melhor da música. Sexta-feira, 7 de agosto de 2026. E aí, como foi a sua manhã? Como está sendo seu comecinho de tarde? Como você está? Tá tudo certo? Tudo tranquilo comigo? Está tudo muitíssimo bem, graças a Deus. Melhor ainda, né? A gente espera tanto por ela e enfim, finalmente ela chegou toda plena, né? Abençoada, graças a Deus. E eu espero que o seu dia tenha começado muitíssimo bem, que a sua tarde esteja ótima e que ao finalizar seja um dia totalmente concluído com sucesso, certo? Eita, menino, sexta-feira tudo muda, né? Até os sorrisos são diferentes quando chega a sexta-feira. Se sexta-feira gostasse tanto de mim como eu gosto dela, eita, menino, sei não, viu? Teríamos o romance mais apaixonante de todos os tempos. E que romance! Ô, louco, meu. E olha só quem já chegou chegando aqui com tudo. Ela que chegou hoje primeiro que eu, né? É a minha amiga Rosa Oliveira. Tá quase assumindo aqui a poltrona, né?

as nossas riquezas. Chegando todos os dias aqui comigo e é um motivo de muita alegria, tá? Quando eu chego aqui, o ouvinte já chega também participando, já gravando o áudio. Daqui a pouquinho tem a sua participação. 91055722. Lembrando que eu tô aqui, né, nessa sexta-feirona até às 4, animando a sua tarde pra você já vir pra cá interagir comigo, compartilhar a sua tarde, seu momento especial. Já quero saber o que você tá fazendo de bom hoje, nessa sexta-feira. De onde você está acompanhando aqui a nossa programação? Grave o seu áudio, mande a sua mensagem. Olha só, quero mandar um abraço também pra galera esperta acompanhando aqui o Show da Tarde através do aplicativo Radiosnet. Moçada esperta também que está através do nosso site www.radioberocanfm.com.br. Pessoal que tá aí no intervalo de almoço, pessoal que já tá retornando ao trabalho, pessoal também que está pegando carona aí através do rádio do vizinho. Onde quer que você esteja, nos quatro cantos da nossa cidade, você que está chegando, seja muito bem-vindo, e você que está saindo, faça uma boa viagem. E deixa de conversa, e a gente abre muitíssimo bem o nosso Show da Tarde com o DJ Ney e Coraci. Tá na Verão, canta na boa, esse é o seu Show da Tarde. DJ. Alguém que já tem alguém.

0: 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Agora 1h16. Sucesso com Yasmin, Sensação, Fanatismo. Alô, meu amigo Dandão, ótima tarde pra você. Tá na beira ou canta na boa?
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0: No ritmo certo, forrocheado, my love.
2: Forrocheado, oxa.

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1: Tá bom demais aqui no Show da Tarde. Agora 1h22. Alô, Carla Yasmin. Ótima tarde pra você, menina. Excelente finalzinho de semana. Sintonizando através do aplicativo Rádios Net. Chegando mais sucesso no seu rádio com Duda Santos, Sujeito Homem.

0: Maicon e Vinícius, depois dos 30. Esse é o seu show da tarde. Rádio Berocan, sua amiga de verdade. A rádio que mais cresce em audiência, crescendo com você agora 1h28. Daqui a pouquinho tem Vale a Pena Ter Saudade? Porque agora a gente vai aqui pro nosso WhatsApp que tá congestionado nessa sexta-feira. Gente, opa! Minha amiga Rosa Oliveira, muito boa tarde.
1: Boa tarde, Jéssica Oliveira. Tenha abençoada sexta-feira. Bom final de semana. Aproximado sábado, né?
0: É, verdade.
1: Deus abençoe sempre.
0: Amém. Jesus.
1: Cheio de saúde, né? Tudo de bom. E meu alô é pra você, pelos médicos. E se puder rodar um pra nós.
0: Certo. Quem tá por aqui também, Deusa. E aí, Deusa, boa tarde.
2: Jéssica, boa tarde. Como é que você tá, princesa? Tudo bem com você?
0: Tudo certo.
2: Jéssica, eu estou passando aqui, princesa, só para desejar uma boa tarde para você, um bom trabalho.
0: Obrigada.
2: Que Deus abençoe, que Deus dê muita saúde para você.
0: Amém.
2: Boa tarde, princesa.
0: Ótima
2: até
0: tarde.
2: Segunda-feira, por fé em Deus.
0: Até segunda-feira. Eita, menino, olha só quem apareceu por aqui, Maria Eduarda, Sérgio pedindo sucesso, Tailândia, oferecendo pra mim, muito obrigada. É que disse, não pode faltar, né? É o meu hino. É tanto hino agora, só por Deus. Quem tá por aqui também, oi, boa tarde.
3: Fala, Jéssica. Boa tarde, Jéssica.
0: Boa tarde.
3: É o Pedão do bar que tá falando.
0: É o Pedão.
3: Ó, de um modão achonado pra nós aí.
0: Epa. Certo.
3: Tomado Batista com Simone Simara. Folha seca.
0: Ok. Beleza.
3: Primeira do dia hoje, aqui no solão brabo que tô pegando. Obrigado.
0: Eita, eu que agradeço pelo carinho de sempre. Ótima sexta-feira, excelente finalzinho de semana e até segunda-feira. Chegando, Vale a Pena Ter Saudade. E o Vale a Pena de hoje é com o Frank Aguiar. E o sucesso é Morando no Nordeste. Olha só, escrita em 1987 por Walter de Afogados e Fernando Alves, estourou nacionalmente, né? Ficou famosa no Brasil inteiro no ano de 2000. A regravação de Frank Aguiar impulsionou ainda mais o sucesso da faixa, consolidando-a em seus shows de piseiro e forró. Também foi gravada por Laírton e seus teclados e pelo grupo de pagode Cara Metade. Vamos então conferir essa aqui, eita, hein?

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2: Adolescente tailandês mata 7 pessoas em ataque em casa e na escola. Atirador disparou pelo menos 26 tiros com arma que pertencia ao avô. Um adolescente tailandês matou pelo menos 5 pessoas e tirou a própria vida em uma escola nos arredores de Bangkok nesta sexta-feira 7, após balear e matar seus avós, informou a polícia. Foi o pior massacre ocorrido no país no Sudeste Asiático desde 2022. 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

Guilherme, todo mundo menos eu. 1h54 na melhor. Chegando mais Vale a Pena Ter Saudade com Maurício Manieri, Bem Querer. Olha só. Maurício Manieri, cantor, compositor e pianista paulista. 1999, integrante do álbum de estreia A Noite Inteira. Tornou-se tema da novela Madalena em 1999 e 2000, o que impulsionou ainda mais a popularidade da faixa em todo o país. Vamos então conferir, daqui a pouquinho tem a sua participação.

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8: Sua amiga de verdade, agora 2:05.
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0: 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Tá aí, lindo sucesso com Thierry, Toque 10, Kevin Johnny, Neto Brito, Metanol. Conferiu também aí o sucesso com Marcos e Belucci, tô apaixonado sim. Sexta-feira, eita, sexta-feira, hein? Um beijo pra Jessiquinha Nascimento. Olha só, quem pediu aí, Luísa Martins, Tailândia, toco daqui a pouquinho, já está aqui preparadíssima, tá? Eita, menino, prepara o coração, né? Olha só, quem tá por aqui também comigo, ele que tava sumido, mas apareceu, quem é vivo sempre aparece, né? É o meu amigo Valdeu Wilson Oliveira. Eita, Oliveira é forte, hein, Brasil? É em Teresina, Piauí, pedindo aí o sucesso com o embaixador Gustavo Lindo. Assunto que dói. Vou procurar aqui, tá certo? Quem tá por aqui também é, olha só, hoje é dia dos sumidos aparecidos. É, boa tarde, minha amiga Jéssica, que é o neto da Fazenda Três Maria, manda uma música de Nando Moreno pra mim, obrigada. Eu que agradeço, excelente finalzinho de semana pra você, viu, neto, e até segunda-feira. E quem chegou por aqui também foi a minha amiga Concita. Oi, Concita, muito boa tarde, tudo jóia?
1: Boa tarde, Jéssica Oliveira, tudo bem, Jéssica? Jéssica, gostaria que você rodasse a música nova do Zé Vaqueiro, aquela que ele fala que nenhuma mulher derruba ele, ele der, né? É nova, eu não sei como é a letra dela, não. Eu sei que eu vi hoje ela rodando no programa do Luan Rocha. Bonita ela, é nova do Zé Vaqueiro.
0: Certo.
1: Pois é, se não achar roda qualquer
0: um. Ok, ótima tarde pra você, até segunda-feira, essa é a Concita, sempre interagindo aqui com a gente em 104,9, falando em vírgula 9, eita, canta pra você aí. Luísa Martins, e como eu amo, vontade de dar tchau pra esse meu Brasil, tchau, tchau, hein?

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1: Sua amiga de verdade, 2h22.
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6: 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A vitamina D é importante para os ossos, músculos e sistema imunológico. A exposição moderada ao sol, nos horários adequados, contribui para a sua produção natural pelo organismo. 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

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Agora 2h36. Simone Simaria, quando o meu é bom, beleza.

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1: Sua amiga de verdade, 2h40.
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Maravilhoso com Nando Moreno. Como vou deixar você? Hoje a programação tá 10, né? Top das top, graças a Deus. 2:49. 91055722 é o telefone pra você já vir pra cá, mandar sua mensagem ou gravar o seu áudio, tá? Você que está aí com seu radinho ligado em alto e bom som, meu muito obrigada. Daqui a pouquinho tem o seu alô, tá certo? Quem tá por aqui também? Bom dia, boa tarde. Pedindo música com Santiago, Deixa Eu Beber Minhas Pingas. É o Galego do Alvorada 1. Ótima tarde pra você. Quem tá por aqui também, só mandou a Ana Clara, mandou um oi por aqui. Esse é o seu show da tarde. 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E a gente traz mais sucesso com KLB, Olhar 43. Alô, Genedilson. Alô, Fernando. Alô também pro Oziel, acompanhando aqui a nossa programação, o Cláudio.

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Jeito carinhoso, Jats e Jadson.

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1: Sua amiga de verdade, 3 horas.
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Muito bem, tá aí, lindo sucesso com Zé Neto e Cristiano, Cadeira Cativa, agora 3:09. Quero mandar um abraço aqui pra minha amiga Nega, com certeza está aí acompanhando a nossa programação. Agora é hora da gente mandar alô pros nossos ouvintes, já começando aqui abraçando a Ana Maria Ribeiro, alô também pra Terezinha. Terezinha, cadê você? Mulher, sumiu? Temos também o Jimson, meu amigo Valdeir, toda a turma lá na casa do motoqueiro, trabalhando sempre em ritmo de Brasil Grande. Temos também a Kênia Maria, Rosa Batista, alô Mauro, Rosa Oliveira, Genedilson, Rejane, William Ferreira, alô pra Luzinete, o Pedão. Zilda, Concita, Zenaide, Anelia, Fabiana, Uziel, Cláudio, Leninha, Gerson na Califórnia. E temos também o meu amigo lá nos Estados Unidos, que fugiu o nome da mente, né? Altair Costa, tá em Brasil Novo. Temos também por aqui o Orleandro, Pipoca e o Galego e o Clebão, acompanhando a gente sempre através do Radiosnet lá em Xinguara. Alô também pra Diele Soares, a Morena de Goiânia, o Neto na Fazenda Três Maria, Vitória Araújo em Goiânia, alô Benedita, a Gemiro, a Suevânia, a Lucilene e o Rogério Anjos. A Andrea também na Chácara Pomar, abraço pra Maria Campelo, a Sabina, a Fabiola, alô Divina, Lucivânia e o Geraldo, a Glória na Vila Betel. Temos também o Bruno Timóteo, Minas Gerais, Márcio Costa Martins, Canando os Carajás. Temos também pessoal em Água Azul do Norte, Larissa e Edinho. Um beijo também pro José Siriarco e o Ceará, a Maria Vieira. Alô pro Raimundo da Horta e a esposa Cícera. E temos também pessoal no setor Chácara, pessoal também lá nas casas populares, acompanhando sempre aqui a nossa programação. Os pessoal e também aí, os pessoal no, nas construções, né? Os pedreiros acompanhando também aqui a nossa programação. Meu muito obrigada, excelente sexta-feira, bom finalzinho de semana. Agora 3:11, canta pra você, Natan, Anitta, eu tô querendo de novo.

Lucas com Tainá Bittencourt. Tá vivendo ou você tá existindo, hein? Quero mandar um abraço quem apareceu por aqui. Olha só, eu também, aqui no Alvorada 1. Boa tarde, Jéssica. Esqueci não, mulher. É a Lurdinha Carvalho, no Alvorada.

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1: Sua amiga de verdade, 3:23.

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Elton John, 3:29.

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0: Tem prêmios no domingão musical para aí o seu papai. Domingão, a programação é especial com ele, Adail Santos. Tá na beira, eu cantar na boa, 91055722, daqui a pouquinho tem. Tem o quê? Deixa me ver. Tarde sertaneja. E olha só, agora vamos falar sobre saúde, né? E falando em saúde, eita, olha só, beber de forma moderada pode ajudar o coração. Olha só, o consumo de uma ou duas doses de bebida alcoólica por dia, olha só, por dia, reduz o risco de ataque cardíaco em homens, tá? Isso se explica porque aparentemente o álcool eleva o nível do chamado colesterol bom no sangue. É, dessa eu não sabia, né? Mas simbora, né? 3h34, aviões do forró, bebê cair e levantar.

0: falando em beber, em cachaça, né? E aí, Fernando?
1: Rapaz, duas doses? Eita, pô, só não pode confundir pra 2 litros.
0: Desse modelo, olha só. Falou em bebida, menino. Olha só, balançou a moita. Meu amigo Felipe também. Eita, Felipe, tá sintonizado, hein? Muito obrigada pelo carinho de sempre. 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Tic-tac.

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7: 3:44.
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Tem o sucesso com Felipe Rodrigo. Ignora. Agora 3h51 na melhor. Lembrando que amanhã é sabadão, né? Amanhã tem programação aí com Kelly Moraes do Conexão Gospel. Tem Ciane Reis no Manhã da Beirocam. Tem também Bom Dia Rio Maria. Programação, seu sabadão aí com programação top, com os tops. Porque Jessiquinha Oliveira vai descansar, beleza, né? A gente retorna com o show da tarde na segunda-feira. Bonde do Maluco Isabela.

vida é bela. 3h55 por aqui, a gente finaliza a nossa programação. Um beijo no seu coração. Muito obrigada pela sua audiência, pela sua preferência. Você que acompanhou aí toda a programação, interagiu bacana aqui comigo, curtiu de boa aí a programação. Fiquem todos com Deus. Excelente finalzinho de semana. E a gente se encontra na segunda-feira. Henrique e Juliano, pra fechar, A Maior Saudade. Tchau, tchau.

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1: 3:59.
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1: 4:20.
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1: 4:41.
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2: Boa tarde, povo de Deus, nesta sexta-feira, praticamente às vésperas do Dia dos Pais. Elevemos de forma mais intensa nossa prece pelos pais, vivos ou falecidos. Mas eu insisto que você mande as suas intenções através do www.padrereginaldomanzotti.com.br. Eu me comprometo de celebrar missas na intenção do seu pai. Em nome do Pai, do Filho e do Espírito Santo, amém. Amado Senhor, que escolheste entrar na humanidade pelo seio da Virgem Maria e assumiste a nossa condição humana em tudo menos no pecado, e se fizeste dócil na Sagrada Família de Nazaré. Amado Jesus, queremos pedir pela família. Fazei com que toda a família seja uma igreja doméstica, onde, como Maria e José, seja ensinada a vivência da fé. Jesus, que as crianças que nascem hoje possam aprender pelo testemunho dos pais, que o processo de alfabetização seja na Sagrada Escritura e que as lembranças mais doces da infância sejam de oração. Jesus, tocai no coração de todas as mães, que não se omitam da missão de educar os filhos, mas hoje e nesta semana pedimos de modo muito especial e particular pelos pais, que a exemplo de São José possam estar presente na vida dos filhos. Jesus, que os pais não se omitam da responsabilidade, mas que possam cuidar, zelar da família. Jesus, que a exemplo de São José, os pais possam perceber quando a família está sendo ameaçada e numa vida de oração, de testemunho, de fé, possam proteger aqueles a quem Deus confiou. Pedimos pelos pais falecidos, amado Senhor, que não sofram o castigo de seus atos, mas pela vossa misericórdia possam ter o repouso e o descanso eterno. Pedimos, Jesus, pelos pais vivos, para que não sejam negligentes na educação e omissos no testemunho, mas que possam viver a paternidade de uma forma responsável. Nossa Senhora, neste momento recomendamos a família e de modo muito especial os pais. Ave Maria, cheia de graça, o Senhor é convosco. Bendita sois vós entre as mulheres e bendito é o fruto do vosso ventre, Jesus. Santa Maria, Mãe de Deus, rogai por nós, pecadores, agora e na hora de nossa morte. Amém. Sagrada Família de Nazaré, santificai e protegei as famílias. O Senhor esteja convosco, Ele está no meio de nós. Que a bênção de Deus, por intercessão de Nossa Senhora e São José, exemplo de paternidade, recaia sobre a água. Que a abençoada bebida partilhada nos lembre o ser cristão. Abençoai as roupas dos enfermos e principalmente a família, nas fotos e principalmente os pais. Em nome do Pai, do Filho e do Espírito Santo. Amém. Sagrada Família de Nazaré, santificai e protegei a família. Amém. Boa noite a todos.

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1: 5:09.

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9: 5:27.

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1: 5:40.
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1: 5:59.
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6: O anjo do Senhor anunciou a Maria.
7: E ela concebeu do Espírito Santo.
6: Ave Maria, cheia de graça, o Senhor é convosco. Bendita sois vós entre as mulheres e bendito é o fruto do vosso ventre, Jesus.
7: Santa Maria, Mãe de Deus, rogai por nós, pecadores, agora e na hora de nossa morte. Amém.
6: Eis aqui a serva do Senhor.
7: Faça-se em mim segundo a vossa palavra.
6: Ave Maria, cheia de graça, o Senhor é convosco. Bendita sois vós entre as mulheres e bendito é o fruto do vosso ventre, Jesus.
7: Santa Maria, Mãe de Deus, rogai por nós, pecadores, agora e na hora de nossa morte. Amém.
6: E o Verbo se fez carne
7: e habitou entre nós.
6: Ave Maria, cheia de graça, o Senhor é convosco. Bendita sois vós entre as mulheres e bendito é o fruto do vosso ventre, Jesus.
7: Santa Maria, Mãe de Deus, rogai por nós, pecadores, agora e na hora de nossa morte. Amém.

0: cristão nunca pode andar chateado nem triste. Quem ama a Cristo é uma pessoa cheia de alegria e que irradia alegria. Papa Francisco.
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0: Em nome do Pai, do Filho e do Espírito Santo.
1: Amém.
0: Vinde, Espírito Santo, enchei os corações dos vossos fiéis e acendei nele o fogo do vosso amor. Enviai o vosso Espírito e tudo será criado e renovarei a face da terra. Oremos. Ó Deus, que instruíste os corações dos vossos fiéis com a luz do Espírito Santo, fazei que apreciemos retamente todas as coisas, segundo o mesmo Espírito, e gozemos sempre da sua consolação, por Cristo Senhor nosso.
1: Amém.
0: Amém. Vamos rezar a oração vocacional. Jesus, Mestre Divino, que chamaste os apóstolos a vos seguirem, continuai a passar pelos nossos caminhos, pelas nossas famílias, pelas nossas escolas, e continuai a repetir o convite a muitos de nossos jovens. Dai coragem às pessoas convidadas, dai força para que vos sejam fiéis, como missionários leigos, diáconos, padres, consagrados e consagradas, para o bem do povo de Deus e de toda a humanidade.
1: Amém.
0: Amém. Neste momento também nós vamos fazer a oração da coleta, a oração do dia, aonde nós agora neste momento podemos fazer um pedido muito especial para Deus. Assistir, Senhor, os vossos fiéis e cumulai com a vossa inesgotável bondade aqueles que vos imploram e se gloriam de vós ter como criador e guia, restaurando para eles a vossa criação e conservando-a renovada. Por nosso Senhor Jesus Cristo, vosso Filho, que é Deus e convosco vive e reina, na unidade do Espírito Santo, por todos os séculos dos séculos.
1: Amém.
0: Amém. Jesus, Mestre... Já ia rezar de novo a oração. Desculpa. Boa noite para todos os ouvintes da Rádio Beroca FM, começando agora o programa Encontro com Deus. Este programa, meus irmãos, é da Igreja Católica Nossa Senhora Aparecida, da cidade de Rio Maria, Pará, Brasil. Eu sou a Raimunda, da Pastoral do Dízimo, e estou aqui com a Angélica. Boa noite, Angélica.
1: Boa noite, dona Raimunda. Boa noite, povo de Deus. A paz de Cristo, amor de Maria.
0: A paz de Cristo, amor de Maria para todos os ouvintes. Ouvinte da Rádio Berocan FM, começando agora este programa Encontro com Deus, com muito amor, com muito carinho para todos os ouvintes que está aí sintonizado na Rádio Berocan, iniciando junto conosco o programa Encontro com Deus. Vamos agradecer a Deus por tudo que temos, tudo que somos, tudo que fazemos. Agradecer a Deus pelos pedidos atendidos, as graças recebidas e as palavras ouvidas pelo nosso Pai Criador Jesus, que ilumina nosso caminho, Santa Mãe de Deus Maria, intercedendo sempre por cada um de nós, filhos também de Maria, da Mãe de Jesus e a nossa mãe também. Eita coisa boa, né? Temos mãe na terra, temos mãe no céu e assim por diante, que maravilha! E agora nós vamos ouvir a primeira música de hoje, o primeiro hino de hoje. Eu já ofereço para todos os ouvintes do dia a dia, que liga, que participa, que passa áudio, aqueles que ficam ouvindo aí no pé do rádio, colocando suas intenções, ouvindo os hinos, ouvindo os ouvintes ligarem, né? Tem gente que fica achando muito bonito, né? Os hinos, ouvindo os ouvintes. Dona Maria, você diz que não perde um só programa. Dona Maria mora no final da Avenida 2 e ela escuta todos os dias. Muito obrigado, Dona Maria, o pessoal aí do finalzinho da Avenida 2, Beira Rio. E nessa música também eu já quero mandar para minhas amigas lá do restaurante em frente ao posto da Maginco. Abraços grandes para Luzia, para Sônia e para Maria Eduarda. Esse hino também é para vocês no início do programa. Boa noite, que Deus abençoe. Vamos ouvir música com o Padre Zezinho, Canção em Fé Maior, para todos os ouvintes.

São 18 horas e 14 minutos. Boa noite para você que acabou de ligar seu rádio. Está aí sintonizado na Rádio Berocan FM 104,9, ouvindo o programa Encontro com Deus da Igreja Católica Nossa Senhora Aparecida, da cidade de Rio Maria, Pará. E você é o nosso convidado especial para ficar conosco até às 19 horas. Você pode estar ligando, participando através do WhatsApp 991055722. Se você estiver fora do estado, você pode acrescentar o DDD 94 continuando. 991055722, peça seu hino. Diga para quem você quer rezar na hora da dezena do terço, pedir intercessão de Maria na hora da dezena do terço. E diga também qual é o hino que você quer ouvir, oferecer para quem. Tudo isso acontece aqui neste programa Encontro com Deus, com a sua participação, com a participação de todos. O programa fica lindo, maravilhoso, e todo mundo participando, rezando, ouvindo o evangelho, partilhando também a reflexão, né? Faça a sua. Quando você ouvir o evangelho, faça a sua reflexão daí, né? Da palavra, né? Fica se preparando desde agora, pois o evangelho está hoje em Mateus 16, 24 ao 28. Evangelho de São Mateus, capítulo 16, 24 ao 28. Preparando com a Bíblia, com a liturgia, através do celular. E vamos ouvir esta linda palavra daqui a pouquinho. E agora nós vamos dar uma volta pela nossa cidade, mandando um alô, um grande abraço, pedir a Deus que ilumine, dando uma boa noite, muita paz para todas as comunidades que compõem aí a paróquia Nossa Senhora Aparecida. Vamos começando aí, mandando abraço e pedindo a Deus por São João Batista no Vila Nova, São José Carpinteiro no Liberdade, Nossa Senhora de Nazaré no setor Maringá, São Pedro e São Paulo no Cascalheira, Irmã Dulce nas Casas Populares, São Miguel Arcanjo no setor Planalto, Alto, Nossa Senhora de Guadalupe no setor Chácara, Divino Pai Eterno no setor Remo, Nossa Senhora das Graças no setor Paraíso, Nossa Senhora Aparecida no centro da nossa cidade, nossa matriz que tem como padroeira Nossa Senhora Aparecida, Vila Verde 1 e Vila Verde 2, setor Alvorada 1, setor Alvorada 2, Sagrada Família 1 e Sagrada Família 2 e todas as comunidades rurais, sítios, chácaras e fazenda na BR. Sinta-se abraçado, gente, reza por todas e pede ao Papai do Céu que dê uma boa noite para as famílias de cada comunidade, livre de todo mal. E agora também nós vamos ver quem está aniversariando hoje. Como dizimista, temos dois: Evaldo Rezende Júnior. Boa noite, Evaldo, parabéns. Feliz aniversário, boas festas junto com sua família e um feliz aniversário e parabéns, muitos anos de vida com saúde. Maria Eduarda Carvalho Rezende, também parabéns, muitos anos de vida com saúde, felicidade, paz, boas festas junto com sua família, Maria Eduarda, e muitos anos de vida com saúde para você. Parabéns pelo seu aniversário. E eu sei que tem muitos aniversariantes por aí, né? Que não é dizimista, mas está aí ouvindo o programa, fazendo sua festa de aniversário, aniversariando hoje. Felicidade, viu? Felicidade para todos os aniversariantes, parabéns e que Deus abençoe a todos. E nós vamos ouvir mais um hino, mais uma música, já ofereço para todos os aniversariantes de hoje. E também para todos os ouvintes que estão aí neste momento ouvindo, boa noite, seu Nicodemos no Parque da Liberdade, com todos os, seu José Stack, também o Galego da Alvorada, e todo da Vila Nova, todos os ouvintes neste momento, este hino também é para você. Qual é, Angélica? Estou pensando em Deus, a pedido do seu José Carlos, eles oferecem para todos os ouvintes, para toda a sua família, e também diz que gosta de ouvir, e para todos nós, vamos ouvir?

0: São 18h21. Boa noite para você que acabou de ligar seu rádio pela primeira vez e está aí ouvindo o programa Encontro com Deus. Boa noite também para você que está passando na nossa cidade de Rio Maria e sintonizou aí o seu rádio no carro, na Rádio Berocan. Também seja bem-vindo ao programa Encontro com Deus. Este é o programa da Igreja Católica Nossa Senhora Aparecida desta cidade de Rio Maria. E a gente convida você a ficar conosco até às 19 horas e participando também, interagindo com o programa. Hoje temos aqui uma memória, né, dos mártires de Roma, né? São Sixto II e os seus companheiros. Estamos diante de mártires representantes do clero de Roma. Estas vítimas das perseguições de Valeriano estão ligadas ao mistério da Eucaristia. São Cipriano, bispo de Cartago, na África, na última carta que escreve em agosto de 258, informa sobre a morte de Sixto, bispo de Roma. Afirma que de Roma recebeu os editos persecutórios do imperador Valeriano e também a notícia de que o bispo local Sixto tinha sido executado no dia 6 de agosto. Em setembro, também o bispo Cipriano seria decapitado em Cartago. São Sixto e companheiros, rogai por nós. E nós vamos ouvir mais uma música, logo logo é o nosso evangelho. Já fiz aí a citação do evangelho de hoje, vamos repetir, ouvir de novo. 16 é o capítulo em São Mateus, 24 ao 28 é o versículo. São Mateus 16, 24 ao 28, para nós refletir daqui a pouquinho, depois dos anúncios. E vamos ouvir mais um hino. Qual é, Angélica?
1: Eu vim lá do interior.
0: Eu vim lá do interior. Quem pediu?
1: O Mádia
0: de Frutal pediu. Eu vim lá do interior. Ele oferece para todos os ouvintes, para sua família e para todos que gostarem. Depois do anúncio é o evangelho.

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0: Proclamação do Evangelho de Jesus Cristo segundo Mateus.
1: Glória a vós, Senhor.
0: Naquele tempo, Jesus disse aos discípulos: se alguém que me segue renuncia a si mesmo, tome a sua cruz e me siga. Pois quem quiser salvar a sua vida vai perdê-la. E quem perder a sua vida por causa de mim vai encontrá-la. De fato, que adianta o homem ganhar o mundo inteiro, mas não perde a sua vida? O que perderá algum dá em troca da sua vida? Porque o Filho do Homem virá à glória do seu Pai, com os seus anjos, e então retribuirá a cada um de acordo com a sua conduta. Em verdade vos digo, alguns daqueles que estão aqui não morrerão antes de virem ao filho do homem vindo com o seu reino. Palavra da salvação.
1: Glória a vós, Senhor.

0: Muito bem, meus irmãos, ouvimos aí, né, neste momento, o evangelho de hoje, a palavra de Deus, né, onde nós podemos aí fazer a nossa reflexão sobre essa palavra, né, e como sempre, né, Jesus disse aos discípulos, olha só o que Jesus diz, né, se alguém quer me seguir, renuncie a si mesmo e tome sua cruz e me siga, né. E quem quiser se salvar, salvar a sua vida, né? Sua cruz, pois quem quiser salvar a sua vida vai perdê-la. E quem quer perder a sua vida por causa de mim, vai encontrá-la, né? Olha só. Então, Jesus convida nos seguir, né? Tem que renunciar muitas coisas que às vezes nós pensamos que não podemos viver sem. Ah, eu não posso viver sem isso. Ah, eu não consigo. Ah, é bom demais. Eu tenho que ir, eu tenho que fazer. Não posso ficar sem essa atividade, sem essa diversão, sem esse compromisso de família, de amigos. Não posso, que eu fico triste a semana inteira. E aonde é que está Jesus? Convidando também você, e nós não conseguimos seguir, né? Então, deixa tudo e segue-me. É isso, né? Deixar as coisas do mundo, as coisas mundanas do mundo, né? Pois se quiser se salvar, né, tem que seguir. Deixar tudo e seguir Jesus. É isso, é o convite de hoje. Né? E quem perder tudo isso, quem deixar tudo essas coisas por causa de mim, vai encontrá-la, a vida boa, a vida eterna, né? A vida que nós precisamos ter, a nossa salvação, nosso companheirismo, né, com Deus, com Jesus. Assim nós vamos viver mais próximo, mais no caminho, né, que Deus quer que nós procuramos para chegar ao céu, a nossa vida celeste com Deus, né? Convida todo dia tem convite através da palavra. Às vezes nós é que não procuramos, não enxergamos, não escutamos, não prestamos atenção, né? Então, nós mesmos é quem distancia do nosso Senhor, da nossa salvação. Aqui também pergunta, né? O que que adianta ganhar o mundo inteiro e perder sua vida? Aí também tem aqui, né? Porque o Filho do Homem virá na glória do seu Pai com os seus anjos, viu? É através de anjos, o evangelho vem dizendo sempre. Vai vir os anjos escolher, né? Através de, com seus anjos, e então retribuirá cada um de acordo com sua conduta. Tá vendo? Conforme a nossa conduta, os anjos vão ali escolhendo. Eita glória, né? Jesus, ele dá muita explicação, alerta, ele tem aí suas palavras para nós, né? Faz que nem o outro evangelho, quem escutar, que escute, né? Quem tem ouvido, escuta. Porque, em verdade, eu vos digo, alguns daqueles que estão aqui não morrerão antes de verem o Filho do Homem vindo com o seu reino, né? Então, vamos ficar atentos, né? Bem atentos, para que possamos aí ter um pouquinho de esperança para dias melhores na santidade, na busca de rumo aos céus. E em Mateus, Jesus conduz os leitores do evangelho por um caminho que revela o coração do discípulo, discipulado. Não há seguimento verdadeiro sem renúncia de si. No trecho de hoje, Jesus nos propõe, nunca impõe, carregar nossa própria cruz. Não como peso absurdo, mas como sinal que a vida encontra sentido quando nos abrimos para, quando nós nos abrimos para Deus. Viu? Que Deus abençoe a todos nós. Louvado seja nosso Senhor Jesus Cristo.
1: Para sempre seja louvado.
0: Vamos ouvir os nossos ouvintes.
1: Boa noite, Mar, de Pai de Cristo, amor de Maria.
2: Boa tarde, Rádio Berocan. Boa tarde, Dona Raimunda. Boa tarde, Angélica. Essa tarde eu quero agradecer a visita do meu irmão Lineker, que é daqui a pouco. E o ensaio da banda da... E quero pedir oração pra mim, que eu vou ensaiar com a banda da APAI depois de amanhã, depois de amanhã, segunda-feira, das 8 da manhã às 10 da manhã e da 1 da tarde às 3 da tarde. Manda no fim do programa, eu vim de lá do interior com o Padre Zezinho. Um grande abraço, fiquem todos com Deus.
0: Um grande abraço, Márcia. Fica com Deus você também. Obrigado pela participação, né? E você tá aí colocando suas intenções, né? Agradecendo a visita, pedindo a Deus já pelos seus compromissos aí na banda, né? Que você vai ensaiar. E que Deus te abençoe nessa missão, grandemente, te dando muito entendimento e sabedoria. Boa noite.
1: Boa noite, Leonice, Pai de Cristo, amor de Maria.
3: Boa noite, meus irmãos da Berocan, Pai de Cristo. Que Deus possa estar abençoando a cada um de nós, né? E hoje eu quero agradecer a Deus por todas as orações, pelas bênçãos que a gente tem alcançado. E também comunicar aqui a pessoa que eu estava pedindo oração, que estava em Uberaba, para fazer a amputação da perna e veio a óbito. Ele faleceu hoje. Quero agradecer muitas orações que vocês fizeram para ele e para Deus confortar a família, né? Quero oferecer também, pedir oração para o Celinho, né? Para a Cidinha, pro meu marido, Pelé, para mim, para toda a minha família aí, e o marido, minha família aqui frutal, que Deus possa estar abençoando a todos. E para o Márcio, né? Que Deus possa estar abençoando eles, que é um menino maravilhoso, que ele sempre foi e sempre será nas bênçãos de Deus. Fiquem com Deus, que Deus abençoe vocês.
0: Boa noite, dona Leonice. Fico com Deus, a senhora também. Que triste, né, dona Leonice? Ele, o rapaz perdeu sua vida mesmo, né? Mas Deus fez o melhor por ele. Pedi agora só conforto no coração, né? E que faça o melhor pela alma dele. E a senhora rezou muito por ele, nós todos. Então, a gente tem consciência do que fizemos por essa pessoa em oração, né? Que Deus conforte o coração de toda a família e uma boa noite para a senhora, tudo de bom para você.
1: Boa noite, Deus, a paz de Cristo, amor de Maria.
4: Boa noite, Raimundinha.
0: Boa noite, Deus.
4: Boa noite, Angélica. Raimundinha, eu quero pedir oração, Raimundinha, para você, toda a sua família. Quero pedir oração, Raimundinha, para a Angélica, toda a família dela. Quero pedir oração, Raimundinha, para a Concita, toda a família dela. Quero pedir oração para mim. Quero pedir oração para o seu Arlindo. Boa noite, Raimundinho.
0: Boa noite, Deus. A paz de Cristo, fique com Deus. Tenha uma noite abençoada junto com todos os seus vizinhos, seu Arlindo. E que Deus te abençoe.
1: Boa noite, Zé Carlos, Pai de Cristo, amor de Maria. Boa noite, a Pai de Cristo, oração para mim e minha família.
0: Boa noite, seu José Carlos. Tudo de bom para você, seus vizinhos, sua família, muita saúde, muita paz. Um feliz fim de semana para você e toda a sua família. E agora nós vamos rezar nossa dezena do texto, rezando por todas as pessoas que ligaram, que participaram, que colocaram suas intenções. Nós vamos rezar pelas intenções colocadas pela alma do rapaz lá de Frutal, Minas Gerais, que a dona Leonice todo dia pedia oração por ele, amputou a perna, fez tratamento em Barretos, mas Deus levou. a gente reza pelo conforto da família e que Deus abençoe a alma dele. Rezar por todas as pessoas, as famílias enlutadas, a alma do purgatório, e rezar pela nossa cidade, pela nossas famílias, pelas nossas governantes, pelos nossos segurança, né? Os policiais, civis e militares que faz aí a segurança da nossa cidade. Rezar por todas as pessoas idosas, pelos cuidadores de idosos, pela nossa igreja, nosso pároco Padre Joaquim, nosso bispo Dominique, pelo Papa e todas as denominações das igrejas aí que evangeliza para o bem do povo de Deus. Rezar pela minha família, a família da Angélica, pela minha saúde. E que Deus nos abençoe a todos. Um grande abraço aí para as meninas lá do restaurante, em frente ao posto da Maginco. A Luzia e a Sônia e a Maria Eduarda. Um grande abraço e um feliz fim de semana. Rezar pela família de vocês também, por vocês, mulheres trabalhadoras. Que Deus abençoe a todos nós, todos os trabalhadores. Pai nosso que estais no céu, santificado seja o vosso nome, venha a nós o vosso reino, seja feito a vossa vontade, assim na terra como no céu.
1: O pão nosso de cada dia nos dai hoje, perdoai as nossas ofensas, assim como nós perdoamos aqueles que têm ofendido, não deixeis cair em tentação, mas livrais do mal, amém.
0: Ave Maria, cheia de graça, o Senhor é convosco, bendita sois vós entre as mulheres, bendito é o fruto do vosso ventre, Jesus.
1: Santa Maria, Mãe de Deus, rogai por nós, pecadores, agora e na hora de nossa morte. Amém.
0: Ave Maria, cheia de graça, o Senhor é convosco. Bendita sois vós entre as mulheres. Bendito é o fruto do vosso ventre, Jesus.
1: Santa Maria, Mãe de Deus, rogai por nós, pecadores, agora e na hora de nossa morte. Amém.
0: Ave Maria, cheia de graça, o Senhor é convosco. Bendita sois vós entre as mulheres. Bendito é o fruto do vosso ventre, Jesus.
1: Santa Maria, Mãe de Deus, rogai por nós, pecadores, agora e na hora de nossa morte. Amém.
0: Ave Maria, cheia de graça, o Senhor é convosco. Bendita sois vós entre as mulheres. Bendito é o fruto do vosso ventre, Jesus.
1: Santa Maria, Mãe de Deus, rogai por nós, pecadores, agora e na hora de nossa morte. Amém.
0: Ave Maria, cheia de graça, o Senhor é convosco. Bendita sois vós entre as mulheres. Bendito é o fruto do vosso ventre, Jesus.
1: Santa Maria, Mãe de Deus, rogai por nós, pecadores, agora e na hora de nossa morte. Amém.
0: Ave Maria, cheia de graça, o Senhor é convosco. Bendita sois vós entre as mulheres. Bendito é o fruto do vosso ventre, Jesus.
1: Santa Maria, Mãe de Deus, rogai por nós, pecadores, agora e na hora de nossa morte. Amém.
0: Ave Maria, cheia de graça, o Senhor é convosco. Bendita sois vós entre as mulheres. Bendito é o fruto do vosso ventre, Jesus.
1: Santa Maria, Mãe de Deus, rogai por nós, pecadores, agora e na hora de nossa morte. Amém.
0: Ave Maria, cheia de graça, o Senhor é convosco. Bendita sois vós entre as mulheres. Bendito é o fruto do vosso ventre, Jesus.
1: Santa Maria, Mãe de Deus, rogai por nós, pecadores, agora e na hora de nossa morte. Amém.
0: Ave Maria, cheia de graça, o Senhor é convosco. Bendita sois vós entre as mulheres. Bendito é o fruto do vosso ventre, Jesus.
1: Santa Maria, Mãe de Deus, rogai por nós, pecadores, agora e na hora de nossa morte. Amém.
0: Ave Maria, cheia de graça, o Senhor é convosco. Bendita sois vós entre as mulheres. Bendito é o fruto do vosso ventre, Jesus.
1: Santa Maria, Mãe de Deus, rogai por nós, pecadores, agora e na hora de nossa morte. Amém.
0: Glória ao Pai, ao Filho e ao Espírito Santo.
1: Como era no princípio, agora e sempre. Amém.
0: Ó meu Jesus, perdoai-me, livrai-me do fogo do inferno. Levai as almas todas para o céu e socorrei-me, principalmente aquelas que mais precisarem da vossa misericórdia. Ó Maria concebida sem pecado,
1: rogai por nós que recorremos a vós.
0: Sagrado Coração de Jesus, fazei os nossos corações semelhantes ao

0: próxima música oferecida para todos os ouvintes. Eu já deixo aqui um grande abraço, pedido de um feliz fim de semana para todas as famílias, para todos nós. Hoje é sexta-feira, né? 7 de agosto. Então, pedimos a Deus também que esse mês termine tudo bem. Tem muita gente que tem aí uma cisma com agosto, né? É um mês perigoso. A única coisa que eu sei muito do agosto é fogo. Eu vejo muito fogo no jornal. Mas que Deus possa abençoar todo esse mês, todo o nosso trabalho, toda a nossa vida, livrando de todo mal, de acidente e de tudo mais. Qual é o hino que você escolheu?
1: O sol se põe.
0: O sol se põe. Para todos os ouvintes, finalizando o programa Encontro com Deus. Logo, logo eu dou boa noite.

0: 18:56. Muito obrigado a todos que ficou aí ouvindo o programa Encontro com Deus, que participou, que ligou, que mandou mensagem. Você que ficou ouvindo aí no pé do rádio. Muito obrigado a todos, que Deus abençoe a todos nós. Pedir a Deus um feliz fim de semana para nossa cidade, para nossos jovens, para nossas crianças, para nós mesmos. Que Deus nos abençoe nesse final de semana. Temos as nossas igrejas para nós ir, né? Temos missa, temos celebrações, tem culto. Então, vamos aproveitar o fim de semana com coisas boas, com coisas que nos ensinam a viver melhor, ensinar para nossos filhos, nossos netos, coisas boas, né? Aproveitar aquilo que Deus deixou para nós. Então, feliz fim de semana para todos. Estivemos unidas e sempre estaremos. Em nome do Pai, do Filho e do Espírito Santo.
1: Amém.
0: Amém.

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0: Eu queria um carinho, uma salva de palmas a uma grande personalidade que vai vir aqui com a gente. Nós conseguimos trazer ele para que tocasse a viola com o João Paulo Daniel. A viola batida, chorada. O nosso querido João Mulato, uma salva de palmas pra ele.
1: Cadê as palmas?
0: Ô João!
1: Chega mais, João.
0: Cadê o seu amigo? Cadê a salva de palmas mais forte que ele merece, mais forte.
1: Grande garoto.
0: Satisfação, João. Obrigado de coração pela sua presença aqui, viu?
1: Tudo bem, João?
2: Tudo bem, graças a Deus. É uma satisfação estar aqui ao lado de vocês, participando dessa maravilhosa festa e desse novo lançamento da dupla João Paulo e Daniel, que já é sucesso em todo o Brasil.
0: Música do nosso sexto LP, uma continuação do dia de visita que aconteceu em todo o Brasil. Tenha bondade, João.
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1: 7:23.

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